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Ah, que lindo! Você nos coloca em primeiro lugar no segmento mais uma vez. E claro, a gente agradece demais por tudo isso, viu? Você é o agente principal para poder a Rádio Acordo da Vida chegar a essa posição maravilhosa, né? Deus abençoe cada um de vocês que tem esse carinho especial com todos nós aqui da Rádio Acordo da Vida, tá bom? Minha gente, olha só, tá começando o show da noite. Eu tô contigo até as 10, hein? Então bora juntinhos aqui, lembrando que depois, às 10 da noite, tem ele, Luciano Lopes, o programa Eles Vieram do Inferno. Pra você que está enfrentando a luta contra os vícios, pois é, então fica com a gente aqui, ó, porque ele traz informação pra você, Luciano Lopes traz testemunho pra te fortalecer também, e claro, né, aqueles dois momentos, Oração da Devolução, que tem no programa Eles Vieram do Inferno. Então fica à vontade, e claro, né, pode aí mandar o seu pedido de oração às 10 da noite, pra você estar aqui juntinho com a gente,

0: Número 2, Valesca Maíssa, Não Me Deixe Esquecer. Então vai no zap 988991029, diz aí qual é a sua favorita, se é número 1 ou número 2. E você vai estar concorrendo aqui ao potássio de açaí, 5 litros de açaí da Mamute Açaí.
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0: Santos vencendo de joelhos. E é desse jeitinho, né? É desse jeitinho. 9:21. Já já eu tô de volta com o segundo round do combate de hoje, hein? Que tá lindão, hein? E tem potássio de açaí. 5 litros de açaí da Mamute. Essa delícia toda pode ser sua, hein?
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1: Então bora, porque chegamos no segundo round do combate de hoje. Valendo potaço de açaí, 5 litros de açaí é da Mamute, hein? Bom demais. Pensa, é muito açaí, tudinho, hein? Tudinho, tudinho, tudinho pra você, hein? Então bora, participa com a gente. Olha só, vou apresentar pra você mais uma vez como é que tá o nosso combate de hoje, tá bom? Número 1 para Kailane Frauches, no secreto. Número 2 para Valesca Maísa, não me deixe esquecer. Eu quero saber qual é a sua favorita de hoje.

0: qual é a sua favorita mais votada, ela volta inteirinha aqui na programação, hein? Então bora, chega no zap 988991029 e deixa o seu voto lá que vale muito, inclusive vale potássio de açaí, 5 litros de açaí da Mamute. Olha só, número 1 para a Kailane Frauches no secreto, número 2, Valesca Maíssa, não me deixe esquecer, vai no zap 988991029.
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102,9 FM, que é tudo de bom, 9h35. Deixa eu ver quem é que tá no zap, 988991029. Minha amiga Nira, sempre, né? Um beijo pra você, lindona. Nira de Eldorado, também é Sônia, um beijinho pra você, de Soteco. A minha amiga Pérola, oi Pérola. Ih, as meninas lá, criançada fazendo festa. Adoro. Um beijo pra essa criançada toda, lá em Cariacica, hein? Beijo, Pérola Brandão. Um abraço, meu bem. Taninha também tá com a gente. Boa noite, Tânia. Tânia Mara, lá de Morada de Laranjeiras. Deus abençoe, meu bem. Deuseni Araújo, boa noite. Tudo bem, Deuseni? De Alto Boa Vista, em Cariacica. Paulo Eduardo também, ligadinho com a gente. Paulo Eduardo Schmidel, eu acho chique esse sobrenome, gente. Lá de Jacaraípe, hein? Beijo. Sérgio Menezes também na sintonia. Boa noite, boa noite. Ele tá ligadinho com a gente lá em Balneário de Carapibus. A Lúcia Bentos também. Beijinho pra você, Lu. De Vista Dourada. Tem uma galera linda aqui. Um beijo pra todo mundo. Obrigado pela companhia. Você aí nas padarias. Você também nos complexos industriais. Você no volante. Você na sua casa. Coisa boa ter você aqui, viu?

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3: Muito bem, chegamos na reta final do combate.

0: favorita. Manda pra gente no zap 988991029 a música que você que fature, que se dê bem aqui, né? No combate de hoje. Número 1 para Kailani Frauches, No Secreto. Número 2, Valesca Maíssa, Não Me Deixe Esquecer. 988991029 é o nosso WhatsApp, onde você vai deixar aí nome completo, seu bairro e seu voto. Eu tenho potássio de açaí, 5 litros de açaí da Mamute. Isso tudo pra você. E aí, topa?
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0: firme aí. Essa música que faz parte da promoção do Pix do valor de R$300, hein? Sabadão é dia, mas alguém vai se dar bem, hein? Que maravilha. Participa com a gente no 988991029. Pede aí, você faz o seu pedido de oração, mas também deixa o cadastro, né? Pra promoção do Pix no valor de R$300. Só dizer pra gente qual é a música da Laís Santos que tá tocando na programação da Rádio Acorda Vida. E é essa aí, ó. Aguenta firme aí. Agora, tá chegando daqui a pouquinho o Luciano Lopes, do programa Eles Vieram do Inferno. Manda o seu pedido de oração, hein? Grava aí, escreve, manda pra gente no zap 988991029.
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vencedora de hoje. Muito bem, bora liberar aqui potássio de açaí. Tá saindo em 5 litros de açaí da Mamute Açaí. Muito bem, tá saindo para o Ronaldo Coutinho de Oliveira, de Vila Bitânia, do final de telefone 7844. Ronaldo Coutinho de Oliveira, de Vila Bitânia, do final de telefone 7844. Levando aí potássio de açaí, 5 litros de açaí da Mamute. Lindão, tem 3 dias úteis pra passar na Rádio Acordo da Vida e retirar aqui o seu pote de açaí, tá bom? Não esquece o documento. 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Muito bem, minha gente. Tá chegando ele, Luciano Lopes, o programa Eles Vieram do Inferno. Manda o seu pedido de oração. Tem 2 momentos aqui com a oração da devolução, tá bom? E aí você manda pra gente aí escrito, gravado. Pode fazer vídeo do jeitinho que você quiser. Manda e participa com a gente. Mantenha a sua fé de pé, tá bom? É, tem uma fé que move montanhas. E você vai ter vitória. Você que está enfrentando aí problemas com os vícios, você que está buscando a sua libertação ou buscando a libertação de um ente querido, olha só, não desanima, hein? 988991029. Tá chegando Luciano Lopes com o programa Eles Vieram do Inferno. Venha fazer parte dessa corrente de oração. 988991029. Lembrando que tem testemunho também, que isso é muito legal. Tem notícia, tem música e tem muita oração e uma palavra abençoada pra você nessa noite, tá? 988991029. Beijo pra todo mundo. Eu volto amanhã às 5 da tarde. Tchau!

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1: Olá, meus queridos irmãos, a paz do Senhor Jesus, estamos chegando e vamos juntos a partir de agora para mais uma edição do nosso programa Eles Vieram do Inferno, o programa de toda a família capixaba. É quarta-feira, metadinha, né, minha gente? Meioquinha da semana, já quase metade do mês, né? Impressionante como o tempo tá passando rápido, né? E à medida que a gente tem esse entendimento, esse discernimento da rapidez do tempo, nós temos que ser também ágeis para continuarmos, né? Em oração, em clamor, em súplica, por aqueles que infelizmente estão há anos enfrentando vício de drogas lícitas e ilícitas na vida pessoal, na família, dentro de casa. Então é por isso que nós estamos aqui mais uma vez para mais uma edição do nosso programa Eles Vieram do Inferno, o programa da família capixaba. Aqui estaremos nessas 2 horas de nossa programação, orando pela sua vida, orando por essa pessoa que você tem dentro do seu coração a certeza, a convicção de fé, de que o Senhor está trabalhando para transformar a vida dela. Mas como assim, Luciano Lopes? Meus irmãos, a Bíblia nos afirma que o Senhor trabalha para aquele que nele espera. Eu oro por pessoas e eu tenho esperado em Deus, porque quando eu olho com os meus olhos físicos para as pessoas que eu tenho orado, parece que para elas realmente não tem jeito. Parece que para cada uma delas não vai ter um final feliz. Mas a gente não vive por vistas. Eu e você vivemos nós pela fé. A fé num Deus que jamais falhou, jamais falhará. Um Deus que é o nosso socorro, é o nosso refúgio, é a nossa fortaleza. E ele, meus irmãos, somente ele tem o poder para resgatar essas vidas do império das trevas, do inferno, do vício que elas se encontram. Eu falo isso com muita propriedade porque eu já estive do lado de lá. Eu já estive nas garras do vício. Eu sei o que é você querer. Eu sei o que é você tentar se esforçar, mas não ter forças para lutar contra esse inimigo invisível que usa a droga, o vício, para aprisionar as pessoas e ali cumprir o que ele veio fazer nesse mundo: matar, roubar e destruir. Mas como eu e você vivemos pela fé, nós cremos no Deus que nos prometeu, que veio para nos dar vida e vida em abundância. Então você que me ouve aí agora, em casa, talvez você esteja no trabalho, quem sabe você está aí agora no seu carro nos dando essa carona, creia, creia nesse Deus que nos prometeu nos dar vida e vida em abundância. E ele, somente ele, meus irmãos, tem o poder de levar essa vida com abundância a esse que você tem orado por ele, a essa que você tem orado por ela, e que estão vivendo uma vida dissoluta, estão vivendo à base de álcool, drogas ilícitas, noitadas. Para eles, meus irmãos, assim como um dia foi para mim, esses são caminhos bons, mas a Bíblia nos diz que são caminhos que levam para a morte. Mas eu e você vamos clamar, clamar para que o Senhor venha e traga a cura para quem está precisando de cura nesta noite de quarta-feira, libertação para aqueles que estão precisando de libertação e também salvação para a sua casa e para a sua família. O programa Eles Vieram do Inferno só está começando e eu já queria estar recebendo o seu pedido de oração aqui nessa noite. Por quem você vai pedir oração hoje? Afinal, por que essa pessoa precisa tanto de nossas orações? Você pode enviar a sua mensagem para que a gente possa estar orando por todos eles, tá bom? 98899-1029. Esse é o número do WhatsApp da Cor da Vida, 988-991029. Enquanto você está aí agora, digitando o seu pedido de oração, talvez gravando o seu áudio e encaminhando aqui para mim, eu quero deixar esse convite muito especial. No domingo, dia 25 de outubro, o meu amigo, nosso irmão, locutor da Rádio Cor da Vida, Juninho Vitor, vai estar ministrando a palavra de Deus no culto de missões, na Missão Resgate Church. A igreja, ela fica no bairro Santa Luzia, em Cariacica. Já aproveita e anota o endereço para você ir lá prestigiar o irmão, para você ir lá buscar a sua vitória, o seu milagre. A igreja Missão Resgate Church fica na rua Bela Vista, 211, minha gente. Bairro Santa Luzia, em Cariacica, tá bom? Vai ser um culto de missões. E quem vai estar ministrando a palavra de Deus vai ser o nosso amigo Juninho Vitor, tá bom? Lembrando que o culto começa às 7 horas da noite e você também tem uma missão para poder colocar no seu coração, já que você está pretendendo estar lá, você levar pelo menos um convidado ou uma convidada para estar com você e estar juntos todos ali para glorificar, bem dizer e exaltar o nome do Senhor. Então fica aqui o nosso convite para você estar prestigiando o nosso amigo Juninho Vitor, domingo, dia 25 de outubro, ok? 7 horas da noite, culto de missão na Missão Resgate Church, Rua Bela Vista, 211, bairro Santa Luzia, em Cariacica. Inclusive, quero deixar um abraço muito especial aqui pro meu querido irmão pastor Dirley Lopes, a nossa querida Edinete Gonçalves. Deixar um abraço para toda a família da Missão Resgate Church, inclusive o seu Antônio, né, com a sua amada esposa, tá sempre derramando alegria, né, energia para aqueles que ali estão. Um abraço para todos vocês, que Deus esteja abençoando a cada um. Minha gente, nosso programa só está começando. Daqui a pouquinho eu já começo a atender esses pedidos que estão chegando. É muito interessante, eu fico muito feliz que à medida que eu vou pedindo, né, a você para mandar o seu pedido, encaminhar o seu pedido de oração pra gente, é impressionante que as mensagens vão chegando, né? Uns gostam de mandar texto, outros acham mais fácil mandar uma mensagem de áudio e todos, né, já se preparando para estarem em oração conosco. Até porque esse programa vai ao ar de segunda a sexta-feira, sempre de 10 até a meia-noite aqui na Rádio Cor da Vida. Oração da devolução, testemunho de restauração e, é claro, a sua participação, que ela é maravilhosa, imprescindível para cada um de nós, tá bom? Você tem alguém para incluir na oração da devolução nessa noite? Alguma pessoa que precisa ser curada de alguma enfermidade? Alguém que você conheça que esteja precisando ser liberto, liberta, por exemplo, do cigarro branco, do próprio álcool, da maconha, cocaína, crack, fristo, cigarro eletrônico? Tem alguém na sua parentela que tem o vício da jogatina? Jogos de azar? Então peça oração. Alguém que você conheça que precisa de oração porque está preso? Está envolvido no tráfico de drogas? Está trabalhando nessa noite e você quer pedir uma oração de proteção para essa pessoa? Então manda correndo pra gente. 988-991029. 988-991029. É noite de quarta-feira, metadinha da semana, 14 de outubro de 2026. Está entrando no ar, minha gente, mais uma edição do seu, do nosso programa Eles Vieram do Inferno, o programa de toda a família capixaba. Drogas, meu querido irmão, minha querida irmã, simplesmente diga não.

Meioquinha da semana, né, minha gente? Quarta-feira, semana um pouquinho mais curta devido ao feriado de segunda. E nós aqui estamos, para muitos, amanhã, quinta-feira, é feriado. Inclusive, deixar um abraço aqui para os professores, né? Amanhã é o dia do professor. E são profissionais que muitas vezes se tornam familiares de pessoas dentro das escolas, né? Porque muitas vezes, vamos dar exemplo aqui de crianças, irmãos, que acabam abrindo o coração justamente para esses profissionais da educação, sabia, minha gente? Quantos casos de pedofilia foram descobertos, não dentro de casa, muito pelo contrário, dentro de casa a criança deu os sinais, a criança falou com a mãe, a criança alertou o irmão, a irmã, mas saiu como a mentirosa da história, né? E aí essa criança torna-se uma pessoa acuada e dentro das escolas esses educadores, né? Começam a observar a nota que está baixando muito, o comportamento que está meio que agressivo, acuado, diferente, e acabam tendo a confiança dessa criança, onde ela ali acaba relatando, né? Acaba relatando que foi abusada, ou que está tendo problemas dentro de casa porque o pai bebe, fica agressivo, a criança acaba sentindo confortável, sentindo confiante em falar para uma professora, né, para uma pessoa da área da educação, dizendo que está triste porque o irmão está envolvido no tráfico, porque a irmã está presa, enfim. Então fica aqui o nosso parabéns, o nosso agradecimento a esses profissionais da área da educação, né? Que tem feito um trabalho maravilhoso, né? Em tempos difíceis, né? Em tempos muito difíceis na área também da educação em todo o nosso país, tá bom? Amanhã para muitos vai ser feriado, mas nós estamos vivendo essa quarta-feira e daqui a pouquinho inclusive vamos orar, né, minha gente? Clamar a Deus, invocar ao Senhor, para que o Senhor possa trazer nesta noite cura, libertação e também salvação. E você, tem alguém para incluir aí como pedido de oração aqui na Rádio Cor da Vida? Eu tô aguardando você mandar a sua participação pra gente, tá bom? Daqui a pouco já vamos fazer a nossa primeira oração da devolução. Lembrando que hoje eu vou trazer mais um testemunho de restauração de vida. Esse momento é um momento que eu peço muito a vocês que estão sempre nos ouvindo, que sacrifique um pouquinho o dormir mais cedo para acompanhar esse testemunho. Gente, são testemunhos que edificam demais a nossa vida. Nos fortalece na caminhada da fé, nos fortalece na esperança. Se você então, que tem problemas com vícios dentro de casa, na família, talvez da sua própria vida pessoal mesmo, aí que eu oriento que você esteja se esforçando mesmo para ouvir esses testemunhos. Sabe por quê, minha gente? São testemunhos de pessoas que a família já não acreditava mais. A sociedade via essas pessoas como pessoas que não tinham mais jeito. Mas alguém, em meio a essa história toda de destruição que o inimigo estava operando na vida dessas pessoas, decidiu orar, decidiu clamar. E o resultado de todo esse clamor, toda essa súplica, você acompanha justamente no momento em que eu coloco testemunho de restauração no ar aqui na Cor da Vida. E o testemunho de hoje não vai ser diferente. Vai ser mais um testemunho impactante aqui na Rádio Cor da Vida. Daqui a pouquinho, então, nós vamos trazer, além da oração da devolução, dentro do nosso programa, nós vamos trazer, então, esse testemunho de restauração aqui na FM, que é tudo de bom. Eu convido você a acompanhar comigo. Realmente você vai ser muito edificado por esse testemunho, principalmente se você tem orado por libertação para a vida de alguém. Vale a pena você conferir esse testemunho comigo, tá bom? É noite de quarta-feira, né, minha gente? Vamos juntos aí até a meia-noite. Quero aqui agradecer, chegou mais uma pesquisa do Ibope e mais uma vez
a Rádio A Cor da Vida é campeã de audiência, a número um do segmento. Queremos louvar a Deus por tudo isso, né? E agradecer a você que nos dá o carinho da sua audiência, da sua fidelidade, mas especialmente agradecer porque cremos que você tem orado por nós. E nós transmitimos esse nosso agradecimento através do microfone para você, louvando a Deus pela sua vida, tá bom? Mais uma vez, chegou então essa pesquisa de Ibope, a Rádio A Cor da Vida tá crescendo a cada dia que passa mais e mais, né? Sempre tivemos como a rádio mais ouvida do segmento em toda a Grande Vitória e cada dia que passa mais consolidada, e o nosso agradecimento é justamente a você. Então eu quero agradecer o povo de Guarapari que nos dá uma audiência extraordinária. Obrigado você de Guarapari, obrigado a você da nossa amada Viana, cidadezinha tão linda, tão aconchegante, e que também, minha gente, comprovado pelo Ibope, nos dá uma audiência extraordinária, assim como você também de Cariacica, povo amado da nossa querida Cariacica, você aqui de Vila Velha, onde fica a sede da Rádio A Cor da Vida, município Canela Verde. Agradecer também ao carinho da audiência, né? O Ibope confirmou isso, Vitória, uma audiência massacrante. Serra, então, nem se fala. Obrigado mesmo pela audiência de

por essa pessoa. Eu tô aqui aguardando você participar comigo. Ficarei feliz demais em receber a sua mensagem, até porque é a forma que eu tenho de conhecer, ainda que seja por uma mensagem, para quem você quer pedir oração e o porquê você quer que a gente esteja orando por essa pessoa dentro da nossa programação. Tá bom? Nós vamos incluir esses nomes no livro da oração da devolução que nós temos aqui para o programa Eligiado do Inferno. Então, se você quer que a gente inclua o nome dessa pessoa no livro da oração da devolução, manda pra gente agora a sua mensagem aí, compartilha com a gente uma mensagem de texto, ok? Ou você pode gravar o seu áudio como você preferir, tá bom? Eu vou te dar um tempinho bom, considerável. Eu vou trazer duas canções agora, elas devem durar aí as duas músicas 8 a 10 minutos, e é o tempo, imagino eu, suficiente para você tomar uma decisão e ver uma pessoa sendo abençoada, transformada pela nossa fé, porque eu e você vamos orar por ela, ok? Então manda o seu pedido de oração enquanto essas duas músicas vão estar tocando. Na sequência, quando eu voltar, eu quero fazer com você essa primeira oração da devolução dessa noite de quarta-feira, 14 de outubro. 988991029. Eu tenho plena certeza de que você tem alguém, você deseja ver alguém sendo transformado, se transformando num homem de Deus, numa mulher de Deus, através das orações que nós vamos fazer aqui no nosso programa. Então, sem perder tempo, manda sua mensagem pra gente, 988991029. Daqui a pouquinho eu tô de volta, tá bom? Enquanto essas duas músicas vão estar tocando, tô aqui aguardando e separando o seu pedido para atender já já na primeira oração da devolução.

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0: louvado seja Deus. Noite de quarta-feira, minha gente, estamos aqui, vamos juntos aí até a meia-noite, né? Programa Eles Vieram do Inferno, é o programa de toda a família capixaba, programa que vai ao ar de segunda a sexta-feira, sempre de 10 à meia-noite, aqui na Rádio Cor da Vida. Olha, eu quero mais uma vez aqui pedir um minuto da sua atenção para te fazer um convite. No domingo, dia 25 de outubro, domingo, dia 25 de outubro, dia das eleições, né? O nosso amigo Juninho Vitor, que é locutor aqui da Rádio Cor da Vida, vai estar ministrando a palavra de Deus na Igreja Missão Resgate Church. A igreja fica na rua Bela Vista, 211, bairro Santa Luzia, lá no município de Cariacica, tá bom? Então, se você quiser ir nesse culto de missões, prestigiar nosso amigo Juninho Vitor, já deixa anotado aí na sua agenda para você não perder esse culto de missões na Missão Resgate Church. Vou repetir o endereço: Rua Bela Vista, 211, Santa Luzia, Cariacica. O culto vai acontecer no dia 25 de outubro, 7 horas da noite, e vai ser um culto de missões, tá? E você é nosso convidado especial, ok? Convite feito. Chegando o momento agora de nós atendermos, minha gente, pedidos e orações aqui na Rádio Cor da Vida, em nome de Jesus. Bom, vou começar hoje atendendo a minha irmã Nélia. A irmã Nélia, ela é moradora de Santo André. Luciano, eu queria pedir oração por mim, ok? Hoje estive no psiquiatra e disse que não conseguia parar de beber. Tive recaídas, Luciano. Nem os remédios estão ajudando. Por favor, me ajude em oração. Ô, minha irmã Nélia, eu queria que você não desistisse, minha irmã. Eu queria que você continuasse. Eu vou te orientar, vou te dar um conselho. Mesmo tendo recaídas, não abandone de ouvir o programa, sempre que possível. Tá bom, minha irmã? Sempre que possível. Lembre-se da palavra de Deus, irmã Nélia. Pedi e dar-se-vos-á. Batei e a porta se abrirá. Então, olha, eu quero você participando sempre que possível aqui no programa, tá, irmã Nélia? Tá bom? Eu já tive muitas recaídas na minha vida, irmã Nélia. Muitas recaídas. E o que mais me deixava angustiado é que a cada recaída eu ficava com aquele sentimento de culpa, de condenação, me sentindo totalmente desprezado e afastado de Deus. Mas, minha irmã, em nome de Jesus, Deus te ama. Deus transformará completamente a sua vida. E à medida que a recaída chega, irmã Nélia, o que que acontece? A gente fica com tanta vergonha, tão frustrado, tão frustrada, que a gente acaba se afastando de pessoas que nos querem tão bem, né? Então eu quero dizer para você que nós te amamos, irmã Nélia. Nós te amamos, e mesmo que você tenha tido essa recaída, fique ouvindo o nosso programa, irmã. Deus vai fazer uma obra poderosa na sua vida. Escreve, irmã Nélia, o que eu estou te falando. Quem começou a boa obra está vendo essas recaídas, mas ele vai completar a boa obra que um dia ele começou na sua vida. Tá bom, minha irmã? Estamos aqui ajudando você em oração. Boa noite, Luciano. Eu queria pedir oração neste momento pelo meu filho Lucas. Ele faz uso de drogas. E também eu queria incluir o meu sobrinho Ricardo. Ele está preso lá no Churi. Por favor, ore por ele aí para nós. Luciano, boa noite. Me chamo Solange. Moro aqui em Regência, Linhares. Eu quero pedir oração pela minha família, por todos os meus amigos, todos vocês aí da rádio e todos os ouvintes, tá bom? Em nome de Jesus. Marli Teixeira, de Castelo Branco, tá aqui mais uma vez, né, irmã Marli? Tá aqui pedindo oração pelo Hilariano, mais uma vez, pelo Miguel, Maria Alice, Hilário, Jean-Pierre, Tainara, Enzo, Pérola. Ela inclui também a Natiele, Maísa, João Vitor, Cauã, né? Também inclui aqui o Matheus, Hillary, todos, minha gente. estão precisando aí de libertação de vícios, livramentos, e também ela pede para que a gente ajude ela na oração por salvação dos filhos dela, tá bom? Boa noite, pastor Luciano Lopes, tudo bem? Tudo. Eu quero pedir oração por Luzimar e Suécia mais uma vez, é uma oração de libertação, tá? Maria Edna, Vila Nova de Colares, tá aqui nessa noite de quarta-feira pedindo oração pela família dela e também pela vida dela, né? A paz do Senhor Jesus, meu irmão Luciano Lopes, mais uma vez eu tô aqui, Deusenir Araújo, Alto Boa Vista, Cariacica. Eu quero pedir oração pela minha mãe Fernanda, quero que você inclua aí o Alex, Wilker, libertação e salvação, tá? Para Judismar, Felipe, Evelyn, Maria Eduarda, Bernardo, Gabriel, Lucas, Johnny, Mirella, Raí, inclua também a Rayana, Deusimara, libertação também de bebida alcoólica, cigarro branco, para Leonardo e também para o Railan, tá bom? Obrigado, meu irmão Luciano Lopes. Amém, minha irmã. Obrigado vocês, tá? Pela participação. A paz do Senhor Jesus, eu quero pedir oração pela minha família. É isso mesmo, Luciano. Eu vejo e ouço você falando. Eu tenho uma pessoa assim em casa. É, muitas vezes essa pessoa fala cada coisa comigo, Luciano, horríveis. Mas eu vou estar orando, né? Na verdade, eu tô quase desistindo, sabe, Luciano? Você falou ontem também de pessoas que a gente tem que orar por elas, mesmo muitas vezes elas nos afrontando, nos humilhando, mas eu não posso deixar de dizer que eu tô quase desistindo. Mas eu tô ouvindo sempre o seu programa, suas orações, e eu creio que Deus pode fazer algo maravilhoso. Meu nome é Laura. Amém, irmã Laura. Obrigado, tá, pelo carinho. Não desiste não, tá, minha irmã? Paz do Senhor Luciano Lopes, eu queria pedir oração pelo Rafael Duarte, também para Silvia e para todos que estão acompanhando a Rádio Cor da Vida. Eu me chamo Daura e eu quero pedir oração de libertação de drogas, inclusive cigarro branco, tá? Olá, eu sou de Cariacica, eu quero pedir oração para os meus filhos, não vou falar o nome, para que eles sejam libertos, Luciano. Meus filhos bebendo, usando drogas, só Jesus para me ajudar. Amém. E é a pessoa certa para nos ajudar, né? É uma pessoa que vive, que reina pelos séculos dos séculos e veio sobre essa terra justamente para colocar em liberdade os cativos, oprimidos e acorrentados por vícios, tá, minha irmã? Nós vamos orar aí pelos seus filhos, ok? Minha gente, eu vou trazer agora aqui os pedidos que estão chegando por áudio. O que que eu quero pedir a você antes de colocar esses áudios? Que à medida que você vai ouvindo esses pedidos de orações, que você que está do outro lado aí, você também compartilhe o seu pedido comigo. Eu fico assim, confesso a vocês de coração mesmo, tão feliz por cada ouvinte que manda sua mensagem, aqueles que mandam mensagem todos os dias, aqueles que mandam mensagem esporadicamente, aqueles que talvez estejam me ouvindo agora, que ainda nunca enviaram. Luciano, eu ouço o seu programa, tô aqui, sempre que tô de plantão, tô te ouvindo, tô orando com você, mas eu nunca mandei o meu pedido de oração para você. Mas eu tenho orado por pessoas. Que tal hoje então, meu irmão? Que tal hoje, minha irmã? Você tomar uma decisão e alegrar mais ainda o meu coração. Como? Mandando esse pedido de oração para mim. Eu quero saber para quem que você vai pedir oração. Eu quero saber por quem que nós vamos estar orando para transformar vidas. Então eu vou fazer o seguinte, enquanto eu toco esses pedidos aqui, você decide aí e manda sua mensagem para mim, pode inclusive mandar mensagem de texto também, tá? 988991029. Esse é o número do WhatsApp da Rádio Cor da Vida. Ouça comigo, atentamente ouça comigo esses pedidos aqui agora.
1: Boa noite, Cor da Vida. Noite abençoada para todos nós. Que Deus abençoe. É aqui Yuri, de Castelo Branco. Gostaria de pedir de novo mais uma oração. Minha família, minha esposa Márcia, meu filho Micael, minha filha Mirella, minha filha Isabela, minha filha Micaela, para todos meus irmãos, meu pai. Minha mãe já está no céu, infelizmente. Mas continuo orando, entendeu? Por ver dela. Ela me apresentou essa Rádio Cor da Vida. Eu creio muito. Olha por mim fazendo um favor. Deus abençoe. todos nós. Estou aqui aguardando a oração.
2: Boa noite, pastor Luciano. Aqui quem fala é Maria Creuza, de Itabuna, Bahia. Estou mandando esse áudio para pedir oração por toda a minha família. Peço oração pelos meus filhos, Anderson Santos, Adriana Santos e Andreia Santos. Peço oração também para o meu genro, Daniel. Peço oração para o meu esposo, José Lobo. Peço oração também pela saúde da minha mãe, Auxílio Maria de Jesus. Peço oração para todos da família, todos que necessitam de oração. Que Deus vai te abençoar cada um e restaurar a vida de cada um deles, em nome de Jesus.
0: Vamos firmes, sem desistir. Não vamos desistir mesmo e nem desanimar.
3: A paz, Senhor, irmãozão, uma boa noite. Eu gostaria de pedir oração por mim, pela minha família, por você, sua família, nosso motorista de aplicativo, nossos policiais, enfim, nossa nação, a família Bolsonaro, André Mendonça, pastor Silas, enfim, todos irmãos que te buscam. Irmãozão, eu gostaria de pedir oração. Que Deus tenha misericórdia de todos nós. A Gabriela, a irmã Bela, Deus abençoe. A família Emily, a Helena de Portugal e família, FP e família. Enfim, o nosso senador, toda a sua família. Que Deus abençoe nossas vidas. Só mesmo coração para vencer. Eu gostaria de desejar toda sorte de bênção sobre sua vida, que Deus te abençoe você, todos os seus de sua casa, que vença Deus cumprir com seu manto de justiça. Um abraço, irmãozão. Deus te abençoe, fico com Deus. É o meu desejo, tudo de bom sobre sua vida. Receba um abraço, Cleusmar, do Posto de Cariacica.
4: Sou o irmão Luciano Lopes. Peço oração para o meu sobrinho Arley, que se encontra preso lá em Aracruz. Peço oração para o pai dele. Peço oração para a mãe da minha filha, que se encontra distanciado. E para todos os ouvintes da Rádio Cor da Vida. Sou Gilson Cabral, de Vista Dourada.
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0: Senhor meu Deus e meu Pai, noite de quarta-feira, e nós aqui estamos mais uma vez reunidos. Estamos reunidos, Pai, em nome de Jesus, movidos pela fé neste nome que é sobre todo nome, nome a qual o Senhor mesmo deu a ele poder, autoridade nos céus, na terra e embaixo da terra. E revestidos de toda essa autoridade, de todo esse poder que há no teu nome, Jesus, nós clamamos ao Senhor agora para que o Senhor possa entrar com a provisão e trazer a cura onde houver um pedido de cura neste momento sendo colocado, talvez regado diante dos teus pés com lágrimas, com desespero, com aflição, com angústia. Então traga a cura, meu Pai, em nome de Jesus. Eu quero orar também por libertação nessa noite. No teu nome, Jesus, há poder, sim, há poder para que essas correntes espirituais, esses cadeados, algemas, grilhões, amarras, opressão espiritual venham ser quebradas e batidas em retirada para a glória do teu santo nome. Liberta, meu Pai, dentro dessa casa em que estão orando comigo. Liberta neste local de serviço onde estão clamando comigo. Liberta dentro desse carro onde estão invocando o teu santo nome, Jesus, comigo. Liberta nesta casa, nessa família, nessa parentela, em nome de Jesus, Pai. Independente do vício, liberta também do tráfico de drogas. Oh, meu Deus, nós cremos, tu és poderoso para fazer infinitamente mais do que estamos te pedindo e do que pensamos. Que nós possamos testemunhar da vitória que o Senhor vai nos conceder. Que possamos ver em tempo recorde essa pessoa que talvez a família já não acredita mais nela. Os vizinhos não acreditam mais nela. Ela já vive como se estivesse à margem da sociedade. Mas nós cremos que ela se transformará pelo poder do teu nome, Jesus, num testemunho de vida para glorificar o nome do Pai, do Filho e do Espírito Santo sobre essa terra. Nós oramos assim e já te agradecemos. No nome de Jesus, amém, amém e graças a Deus.

volta aqui, minha gente. Noite de quarta-feira, 14 de outubro de 2026, metadinha da semana, meioquinha da semana. Já estamos praticamente entrando, né, na metade do mês de outubro também. Como que o tempo está passando rápido, né, minha gente? Mas nós não estamos ficando para trás. Nós estamos avançando. E na rapidez do tempo também nós estamos permanentemente clamando, invocando, avançando com o reino de Deus. Porque tem muita gente que ainda precisa ser curada para testemunhar em Cristo Jesus, liberta para glorificar o nome do Pai, do Filho e do Espírito Santo. Salva, né? Na sua casa, na sua família, na sua vizinhança. E eu tenho certeza que elas serão também encontradas pelo próprio Pai Celestial. Minha gente, dentro de alguns minutinhos, eu vou trazer mais um testemunho de restauração aqui na Rádio Cor da Vida. Testemunho, eu aprendi nessa minha caminhada de quase 22 anos liberto, que é muito importante, edifica a vida da gente, né? Edifica, traz fé, edifica com esperança, com confiança, né? E é por isso que todas as noites nós trazemos aqui testemunhos de restauração. Trazemos porque entendemos que através dos testemunhos de restauração, meus irmãos, vidas vão ser também impactadas. A fé, a esperança, a confiança vão ser acrescidas nos nossos corações. Então, daqui a pouquinho, depois dos comerciais, eu vou trazer esse testemunho aqui na Rádio A Cor da Vida, tá bom? E é muito importante, em especial, se você aí que tá me ouvindo tem orado por alguém que está preso, acorrentado em algum tipo de vício, oprimido há anos e anos por um vício, é importante você ouvir esse testemunho. É muito importante, porque eu sempre falo, e vou até repetir nessa noite de quarta-feira, é difícil demais, minha gente, viver e conviver com vícios dentro de casa. É muito difícil, é desafiador, porque a cada minuto parece que é uma pessoa diferente, não é verdade? A cada minuto. E você que tem orado tem que ter sabedoria em Deus para lidar com tudo isso. Então eu quero pedir a você aí, ó, que tá orando por alguém para ser liberto de vícios, que você esteja acompanhando esse testemunho comigo. É muito importante. E também aproveita e já envia o seu pedido de oração por essa pessoa viciada. Nós queremos orar por ela daqui a pouquinho, na segunda oração da devolução aqui da Cor da Vida. Tá bom? Lembrando sempre, você pode encaminhar o seu pedido de oração para mim por uma mensagem de texto ou gravando o áudio, como você preferir. Tá bom? 988-99-1029. Esse é o número do WhatsApp da Rádio Cor da Vida. 988-99-1029. E prepare-se. Sugiro até que você aumente um pouquinho mais o volume do seu rádio para você acompanhar esse testemunho de restauração comigo já já aqui na Rádio Cor da Vida. É logo depois desses comerciais, com certeza ao final do testemunho você vai ficar impactado.

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1: Boa noite, a paz do Senhor Jesus Cristo, Luciano, a todos os ouvintes aí da Rádio A Cor da Vida. Aqui quem fala é o Betson. Eu sou morador aqui de Fio Rosa, né? E queria aproveitar esse ensejo aí que o Luciano abriu pra gente e dar um testemunho de 6 minutos. Queria ser breve, porque se eu for falar mesmo do início ao fim, seria um pouco complicado, né? Mas eu só tenho a dizer que Deus cura, liberta e salva. E ainda garante passagem para o céu. Irmãos, até então, eu peguei por muito tempo da minha vida, esse muito tempo, hoje eu tenho 45. Então foi 25 anos da minha vida, pode-se dizer 30 anos da minha vida, eu joguei fora com drogas, bebidas, noites de sono perdidas em baile funk, né? Hoje eu tenho um certo arrependimento, porque hoje eu trabalho bastante, mas poderia ser meu próprio patrão. Hoje eu tenho meu próprio negócio, mas porém eu poderia estar melhor hoje. Porque quando eu me envolvi com a maconha, era só uma brincadeira. Ah, dá um tapinha. Ah, dá uma bola. Né? E dali eu fui conhecer o pó, e do pó eu consegui virar. Porque a gente fazia, na época, a gente fazia misturar o pó, que era a cocaína, na colher com um produto que era um líquido. Então ali a gente tirava a resina, que era pedra de crack. E ali eu comecei a fumar o crack. Foi quando eu conheci a destruição da minha vida. Pois essa minha esposa que eu tenho hoje, Simone, com a Anne Vitória e a Esther, que são minhas duas filhas, essa já é minha segunda esposa. Porque minha primeira esposa, eu perdi ela porque eu não tive maturidade nem o controle sobre a minha vida. Porque eu vivia com ela, não deixava faltar as coisas, mas porém eu também tinha que ter meus momentos. Eu me envolvia com pessoas, eu queria sair para barzinhos e outras coisas, e aí acabava usando droga, que era maconha e cocaína. E quando eu conheci essa droga do crack, que foi criada para destruir o homem, eu comecei a me aprofundar num certo ponto de que eu já não tinha muito ânimo. Eu sempre trabalhei, sempre fui profissional na minha área, mas no meu meio profissional eu comecei a me isolar, me perdi bens, que eu tinha caminhão, tinha minha família, perdi tudo, porque eu gostava de fumar. Morei ali na Vila Rubim por um período, pois eu fugi da minha casa, eu saí da presença dos meus familiares, então não tinha força para voltar. Eu tentei suicídio. Então o que acontece? O crack, ele destrói a integridade, a maturidade, o ânimo da pessoa. Ele deixa a pessoa para baixo. Ele não dá força para a pessoa sair. Ele tira todas as forças. E quando a gente tem os parentes que viram as costas, aí a gente se sente mais rejeitado ainda. Por isso, eu falo para vocês, enquanto houver fôlego de vida, há esperança, a palavra do Senhor nos diz. Então aparta-te da aparência do mal, resiste, foge dela, que há uma esperança, há uma solução. Hoje eu vou para 2 anos limpo, não tenho vontade, eu tenho nojo. Hoje eu fico com a minha família, hoje eu tenho minhas coisas tudo reestruturadas, pois eu perdi tudo, que invadiram, saquearam a minha casa, tentaram me matar. Por mais de 2 vezes, mais de 3 vezes tentaram. Na última eu clamei com toda a minha força. Sangue de Jesus tem o poder. Aquelas pessoas que queriam me matar, se caíram da escada, se assustaram. O gatilho da arma disparou 3 vezes, mas não saiu nada. Só escutava o clique do cão com a calibre 12. Então naquele dia eu entreguei minha vida ao Senhor. E corri para os pés dele e estou até hoje. Falo para vocês, meus irmãos, quando vocês acharem que vocês não têm mais solução, ouve aquela palavra, que diz: vinde a mim, todos que estáis cansados e oprimidos, para que Deus possa libertar vocês dessa opressão da droga, do vício. Não só o vício de crack, mas o vício da prostituição, o vício da bebida, o vício do tabaco. Essas são as coisas que apartam a gente de Deus. Se achegue a Deus e Deus vai se achegar até você. Não fique rejeitando, pois o Senhor morreu na cruz para nos salvar. Então todas as nossas iniquidades foram levadas. E hoje, se você buscar, você vai fazer, porque o mundo só tem essas coisas para oferecer. Tem pessoas boas aí fora querendo ajudar, mas cabe a você fazer sua escolha. Cabe você tomar sua decisão. Vai ser um pouco constrangedor no início, mas a glória do Senhor é bem maior e bem mais gostosa no final. Volte para a presença do Senhor, ame tua família, ame a si mesmo, para que você possa conseguir se libertar. Busca ajuda nas clínicas, busca ajuda em oração, nas casas de oração, que Deus vai abrir uma porta, uma válvula de escape. Tenha certeza disso. Esse é meu pequeno testemunho, para que possa aí revigorar a vida de muitos aí que possam estar precisando. Eu glorifico a Deus e peço para que Deus abençoe a todos nesta noite. Em nome de Jesus, amém. Eu agradeço a minha oportunidade aí, Luciano. Obrigado, Deus abençoe vocês, hein?

0: está perdido. 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

0: aqui, minha gente, noite de quarta-feira, caminhando já aí para entrar na madrugada de quinta, né? E por falar em madrugada, a partir da meia-noite eu queria convidar você a estar conosco, acompanhando a madrugada tudo de bom, até as 4 horas da manhã, ok? Você ouve lindos, mas olha, você não tem noção, são lindos louvores para sua madrugada e além de louvores, ministrações poderosíssimas com o pastor Cláudio Duarte, com Silas Malafaia na nossa madrugada, apóstolo Paulo Yara Macedo da Gileade, do Joque de Itaparica, e também ministrações com o nosso querido pastor Rafael Abdala da Igreja Batista de Guarapari. Olha, são palavras que edificam demais o nosso coração. E elas estão justamente na madrugada tudo de bom aqui na Cor da Vida, que vai começar daqui a pouquinho, a partir da meia-noite. Se você quer também que Deus fale com você através de uma palavra abençoada, esteja acompanhando já já a nossa madrugada tudo de bom, de meia-noite até as 4 horas da manhã. 4 horas da manhã, para aqueles que amam, como eu amo, eu posso falar isso, o sertanejo gospel. 4 horas da manhã tem Vida Sertaneja, o melhor do sertanejo gospel aqui na Rádio A Cor da Vida, também com muitas participações e, é claro, muita interatividade, tá bom? Olha, eu quero já já trazer os pedidos de orações dessa noite, mas antes, rapidamente, eu quero fazer mais uma vez um convite para você que é morador de Cariacica. No domingo, dia 25 de outubro, dia das eleições, nosso amigo, nosso irmão Juninho Vitor, aqui da Rádio A Cor da Vida, vai estar ministrando a palavra de Deus, minha gente, no culto de missões da Missão Resgate Church, que fica aí no bairro Santa Luzia, em Cariacica. Para você já deixar anotado, a igreja fica na rua Bela Vista, 211, bairro Santa Luzia, Cariacica. Pastor presidente é o pastor Dirley Lopes. Tá bom? Então vai ser no domingo, é um culto de missões, 7 horas da noite, nosso amigo Juninho Vitor quer te ver por lá e ele vai estar ministrando a palavra de Deus nesse culto de missões da Missão Resgate Church, Rua Bela Vista, 211, em Santa Luzia, Cariacica, e você não pode ficar de fora. Domingo, dia 25, 7 horas da noite, tá bom? Convite feito, eu quero começar a atender mais pedidos de orações aqui. À medida que eu for lendo agora esses pedidos, meus irmãos, você que quer incluir o nome de alguém aqui na segunda oração da devolução dessa quarta-feira, não perca tempo não, manda pra gente, tá bom? Boa noite, a paz do Senhor Jesus. É com muita dor no meu coração que eu quero pedir oração pela minha vida. Vou me internar, tá bom? Mas eu queria pedir oração. Infelizmente, eu quero pedir oração também pelo meu esposo. Nós estamos fracos. Eu ainda fumo cigarro branco, Luciano. Tive também uma recaída em outro tipo de vício. Meu esposo nem sabe. Ele passou a noite fora e com o pai dele. Porém, eu descobri algumas coisas que acabei tendo uma recaída. Meu esposo é um homem bom, homem de fé. Mas eu não sei o que está acontecendo com a gente. Tá bom? Ore por nós, pelos meus 6 filhinhos, 3 dele e 2 nossos, né? Porque o inimigo, ele tem trabalhado para nos destruir, Luciano. Ok, minha irmã, nós vamos estar orando aqui, tá? Vamos orar. Quero pedir oração pela minha vida. Aline, meu esposo é o Anderson, tá bom? E para o Hugo, que agora também está envolvido com maconha. Olá, Luciano, meu nome é Tamires, eu quero pedir oração pela minha família. Quero pedir por Albert, Isabelle e José Pereira, tá bom? Que Deus abençoe. E pela minha mãe também, Penha, tá? Ei, Luciano, muito prazer em ouvir você nessa fase. Me lembro de você lá na Rádio Vila FM. Meu irmão, muitas coisas passaram, né? Eu até uns dias atrás tinha consciência pesada daqueles tempos e de histórias surgiram pelaquela rádio. Hoje eu estou a cada dia que passa mais perto do pai, em paz. Amém, meu irmão. Que Deus te abençoe, tá? Vanderlei Detman, vulgo Cachorrinho Bob, lá do chat da vila. Ô, Vanderlei, que bênção, meu irmão. Glória a Deus, meu querido. Que Deus te abençoe, tá? Obrigado pela sua audiência. Olá, eu quero pedir oração pelos meus primos, Erivelton, bairro Alecrim de Vila Velha, que tá pedindo, me ajude em oração por eles, Luciano. Boa noite, eu queria pedir oração para Maria de Novo Horizonte e também para meus filhos, tá? Por favor, ore por nós aí, em nome de Jesus. Amém, irmã Maria. Vamos orar sim, tá? Vamos orar inclusive agora. Antes de fazer essa oração da devolução, a segunda dessa noite de quarta-feira, eu quero atender os áudios, né? Vamos trazer os áudios aqui e na sequência faremos a nossa segunda oração da devolução aqui na Rádio Acordo da Vida. Quando for orar, creia, Deus vai nos dar a vitória. Vamos ouvir esses pedidos primeiro.
1: Boa noite, Luciano Lopes, sou Joel do Barra Lins Coitinho. Gostaria de pedir oração para Elimar, para meu neto Enzo, para meu neto Kellyson, que anda com maus companhia, para minha mãe Alaide, mesmo que ela não está te ouvindo, mas para meu irmão Jair, para Édipo, para Silvana e para todos que estão ouvindo. E eu sou ouvinte do seu programa todos os dias.
2: Boa noite, a paz do senhor Luciano, eu vi que bênção. Gostaria de mais uma vez pedir oração para minha tia Angélica, para Amanda, quero pedir oração também para Rutileia, Andréia Silva, Vicente Leão e família. Quero pedir também oração para Walter, Robert, para Sérgio. Quero pedir oração também para Alexia e toda a família. Para o Odair e toda a família. Muito obrigado, forte abraço. Daqui a pouco eu vou orar com você, tá ok?
0: Amém. Louvado seja Deus. Obrigado pelo seu pedido.
3: Boa noite, família Cor da Vida. Boa noite, pastor Luciano. Boa noite para todos da Cor da Vida, essa rádio maravilhosa e esse programa maravilhoso do inferno, que nós possamos orar pedindo cura, libertação, salvação. Pedir oração, pastor Luciano, para sua família, para minha família, para meus três filhos, venha curar, libertar, tirar eles do mundo das drogas, para todos os que precisam de oração, esses jovens que estão nesta vida de drogadição, eu peço oração para todos eles. Peço oração também pelo senador Magno Malta, oração pelos porteiros, caminhoneiros, taxista, motorista de Uber, motorista da Transcol, presidiários, para os hospitais, para nossas mulheres, nossas crianças, nossos idosos, enfim, por toda a nação. Que os anjos do Senhor leve o Senhor em segurança para casa e todos os que trabalham aí juntamente com o Senhor, pastor. Eu peço oração para todos da família Cor da Vida, para mães que intercedem pelos seus filhos, pelos seus netos, pelos seus maridos. Enfim, peço oração para mim, para minha libertação também do vício do cigarro.
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0: Senhor, aqui estamos para essa nossa segunda oração da devolução, clamando ao Senhor, porque o Senhor mesmo nos deixou essa orientação com uma promessa de nos responder. Pela tua palavra, nós cremos que o Senhor disse, clama a mim e responder-te-ei. Então estamos te clamando, meu Pai, e cremos nessa resposta. Resposta de cura para aqueles que precisam ser curados. Resposta de libertação para dentro dessa casa, para essa família, para a vida desse meu irmão, para a vida dessa minha irmã. Inclusive esses que nós lemos aqui hoje, atendemos pedidos que tiveram recaídas. Eu já tive recaída, meu Pai. Junto com ela vem o peso da culpa, da condenação, a acusação da mente, a acusação do inimigo. Mas o Senhor não é Deus que acusa, Pai. O Senhor é Deus que acolhe. Então acolhe esses que tiveram recaídas nesse momento, que eles sintam de uma forma poderosa o teu abraço, meu Pai. O teu acolhimento, o abraço que o filho pródigo recebeu quando ele voltou para casa, que agora esse meu irmão, essa minha irmã que tiveram recaída, que estavam desesperados, estavam frustrados, estavam envergonhados, estavam se sentindo afastados do Senhor, que eles sintam agora o teu abraço e o teu amor, o teu acolhimento, meu Pai. Abraça-os. E não permitam que eles saiam mais dos teus braços, Pai. Em nome de Jesus, renove-os nessa noite. Em nome de Jesus, meu Pai. Que haja testemunho agora de irmãos que tiveram recaídas. Irmãs que tiveram recaídas, testemunhando através do WhatsApp da Cor da Vida, que sentiram esse abraço, esse acolhimento, esse amor do Senhor os envolvendo nessa noite de quarta-feira. Nós oramos assim, Pai, e te agradecemos. Em nome de Jesus, amém e graças a Deus.

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chegando com mais uma edição da Madrugada Tudo de Bom aqui na 102.9 A Cor da Vida FM, que é tudo de bom. Obrigado pela sua audiência, obrigado pela sua sintonia. A partir de agora, lindos louvores, mensagens para falar o seu coração. Você que está no seu local de trabalho, que Deus te abençoe grandemente. Você que está em casa também ouvindo a gente, talvez esteja no carro sintonizado na programação da Rádio A Cor da Vida. Onde quer que você esteja, o que quer que você esteja fazendo, que Deus possa te alcançar, Deus possa estar sobre a sua vida nessa madrugada. Lembrando que você pode participar também pelo 27988991029. Peça aquele hino, aquele louvor que fala grandemente ao seu coração, ofereça para quem você quiser, tá bom? 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Aumenta o volume, a nossa madrugada Tudo de Bom está começando.

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3: Pastor, por que é que a Bíblia mostra erros como a bebedeira do Noé, como a negligência do Adão, como o medo e a insegurança do Abraão, como o partidarismo de Isaac, como a postura do Jacó, como falar demais do José, com o desejo incorreto de Davi, com as besteiras feitas por Sansão? Porque a Bíblia quer mostrar que essas pessoas não são pessoas perfeitas. Porque a Bíblia quer mostrar que Deus pode usar pessoas imperfeitas. Eu quero fazer uma reflexão com vocês, uma palavra rápida, sobre a história de um rapaz que tinha tudo para ser um perdedor. Ele caminhou num ambiente muito hostil. A vida dele não foi uma vida das mais agradáveis. Ele sempre travou grandes embates para se tornar quem se tornou. A oposição sempre fez parte do dia a dia dele. Seu nome, Jacó. Eu quero fazer uma reflexão, porque talvez nós precisemos nos agarrar a esses exemplos de oposições, cujos quais nós necessitamos de alcançarmos vitórias, de subjugarmos essas adversidades. O texto diz que quando Esaú está saindo, a parteira nota uma mão presa ao pé do menino. Talvez porque, se nós fôssemos olhar, não estivesse se esperando duas crianças naquela gestação. Mas eu queria que você entendesse o que vai acontecer com esse rapaz. Quando alguém vê a mão dele ao calcanhar do seu irmão, eu não sei que mente insana acha que esse bebê está querendo suplantar, está querendo tomar o lugar de seu irmão. Eu fico pensando comigo, quem é que disse que esse garoto estava querendo nascer primeiro, estava querendo levar alguma vantagem sobre seu irmão? Mas foi isso que me parece que observaram quando este menino nasce. Quem é este menino? Este é um menino que quer o lugar dos outros. Quem é este menino? Este é um menino suplantador. Quando Jacó nasce, sobre ele coloca-se um nome que não é dos mais agradáveis. Tanto não é, e tanto não gostava deste nome, que Deus, sabendo disso, muda este nome mais à frente. Mas ele já tem que viver com esse trauma. Por quê? Vamos brincar, Jacó. Cuidado com Jacó. E que em Jacó não dá para confiar. Ah, o nome dele é Jacó, não é à toa. Vamos imaginar em como este menino teve que sobreviver sua infância mediante a este rótulo que colocaram sobre ele. E pior, ele é gêmeo de um irmão que não é muito parecido com ele. O corpo de seu irmão se desenvolve um pouco mais. Seu irmão é peludo, é perito em caça. E o texto também diz que Isaac gostava mais de Esaú do que de Jacó. Se já não bastasse ser visto como um enganador, se não bastasse sofrer todos esses preconceitos, ele ainda tem que lidar com um dos maiores traumas que nós ouvimos hoje na sociedade, eu não sou especialista na área, mas todo problema hoje que eu vejo numa pessoa, alguém diz que é problema com o pai. O menino é bandido, é com o pai. A menina é isso, é com o pai. Me parece que o pai carrega uma carga, e eu não estou aqui para dizer se é ou não é. Eu só sei que se fosse, esse garoto precisaria vencer. Porque a Bíblia faz questão que o caçador da casa, o forte da casa, o provedor da casa é Esaú. Então o pai prefere este menino, tem a preferência por ele. Muito bem, o tempo passa. E parece que Jacó quer conseguir alguma coisa. Não para mostrar para os outros em si, mas talvez para si mesmo. E ele tenta comprar uma primogenitura. Eu já tentei, quando fui a Israel, descobrir que tipo de negócio era esse, mas nenhum guia soube me explicar. Hoje eu almocei com um guia que me guia no Egito, ele está no Brasil, eu trouxe ele aqui, foi no churrasco, no aniversário do Diogo, e eu fiquei conversando com ele, sei lá, umas 3 ou 4 horas. E surgiu também esse assunto que eu queria saber, ele que está tão próximo, e essa palavra já ardia no meu coração, mas ele não conseguiu também me explicar. Me parece, o único entendimento que eu consegui ver é que é algo tão subjetivo como a primogenitura, uma bênção que viria no final da vida do pai, Jacó deseja obtê-la. Por que ele se interessa por isso? Se é algo que ninguém vai ver, por que é que ele quer essa bênção da primogenitura? O que é isso? Quando é que ela vai acontecer? Eu queria lembrar você que seu irmão Esaú está com uma fome tão grande. O que ele quer é um resultado imediato. Que o imediatismo de Esaú dá lugar, se eu posso chamar assim, um empreendedorismo. A capacidade de Jacó de se adiantar, de olhar para o futuro e ver alguma coisa numa bênção que ele não poderia contar para ninguém que comprou, que seu irmão não diria a ninguém que vendeu. Mas me parece que esse menino queria ser alguém, pelo menos para ele, olhar para seu irmão e dizer em algum momento, numa briguinha, numa discussão, num momento de indiferenças, e ele poder dizer: mas também o primogênito agora sou eu, porque você me vendeu. Essa informação não poderia vazar, até porque eu não sei nem se isso teria valor perante seus pais. Mas o tempo passou, e aquele menino vai se deparar com a oportunidade de ter a bênção sobre si. Ele engana seu pai, é verdade. Me parece que talvez o rótulo que colocaram sobre ele acaba vindo à tona em algum momento, porque às vezes o que pessoas dizem a nosso respeito começam a aflorar na nossa vida. Quando alguém diz que você é soberbo, se você não prestar atenção, é só uma questão de tempo até a soberba buscar uma ocasião contra você. Quando alguém te rotula, você tem que ter muito cuidado para que esse rótulo de alguma forma não recaia sobre o seu comportamento. Está agora ele aceitando a pressão de sua mãe para enganar seu pai. Finalmente o Jacó, ele aflora. Ele diz para a mãe: eu tô com medo, papai pode me amaldiçoar. Sua mãe, né, o interpela, o estimula a enganar o pai. Mas ele tinha todo o direito de dizer: eu não quero fazer isso. Mas ele levaria finalmente alguma vantagem. É a oportunidade de ele ter alguma coisa, de ele ser alguém. E às custas de quê Jacó consegue a bênção da roupa de seus irmãos, de seu irmão? O pai não o abençoou. Não. Não. Jacó sabia disso. Isaac só disse o que disse para Jacó porque pensou que ele era Esaú. É mentira aquilo que aconteceu. Ele recebeu a bênção, é verdade que recebeu, mas ela não era dele, ele não tinha direito àquilo. Ele sabia que o pai, nitidamente, o pai mesmo disse no texto,

0: e a insegurança do Abraão, como o partidarismo de Isaac, como a postura do Jacó, como falar demais do José, com o desejo incorreto de Davi, com as besteiras feitas por Sansão. Porque a Bíblia quer mostrar que essas pessoas não são pessoas perfeitas. Porque a Bíblia quer mostrar que Deus pode usar pessoas imperfeitas que buscam uma correção de rota. Quando eu olho para a história deste moço, o que eu vejo? Alguém fadado ao fracasso. Quando o irmão dele chega e descobre que Jacó ludibriou seu pai, Esaú disse: eu vou matar esse camarada. Agora a primogenitura não serve mais para ele, porque ele vai morrer. O que ele fez é passível de morte. Essa é a verdade. E aquele menino então, que sonhou receber a primogenitura, o reconhecimento de um pai que nunca teve, a honra de uma sociedade que nunca veio sobre ele, que tudo aquilo que ele ouviu de bom em sua vida inteira não tinha nada a ver com ele, e sim com seu irmão, que toda a bênção que ele recebeu, recebeu de forma incorreta, e agora ele foge. É verdade. Ele vai para um lugar que sua mãe mandou, vai para a terra do meu irmão, meu filho, para ver se Esaú acalma o coração, e para lá esse cara vai. Eu aprendi uma coisa na minha vida: problema foi feito para ser resolvido e não para se fugir dele. O que que Jacó deveria fazer? Papai, chama Esaú aí. Senta aí, Esaú. Senta aí, maluco. Lembra aquele dia que tu tava com fome, miserável? E aí tu me vendeu a primogenitura? Ele podia fazer isso, sim ou não? Sim ou não? Mas por que que não fez? Primeiro, porque não tinha coragem. Segundo, porque ele não podia negociar esse tipo de coisa. Ah, mas ele valorizava coisas espirituais. Não interessa o que você valorize. Se você quer tomar posse daquilo que não é seu, se você não quer usar o meio correto para alcançar as coisas, se você quer puxar o tapete dos outros, se no seu coração, na verdade, só tem maldade, se você quer aparecer, se pelas costas dos outros você diz sobre pessoas aquilo que você não tem como dizer cara a cara, nada passa despercebido aos olhos do Senhor. A verdade é que esse cara é um fracasso. Sim, ele é um fracassado. Ele vai embora porque não consegue resolver seus problemas. E é por isso que casamentos acabam. É por isso que pessoas, né, falem em seus ministérios, porque não tem coragem de olhar para a vida e dizer: esse problema é meu, eu sou desse jeito, e eu vou corrigir minha rota, eu vou mudar de postura. Mas não, ele foge. Então tá bom, você quer ir para onde? Você quer fugir? Saiba de uma coisa: seu problema vai atrás de você. O Esaú não foi, mas a traição foi junto. E quando esse camarada chega, trabalhador ele é, isso é verdade, determinado ele é, sim, mas ele quer as coisas rápido demais, ele quer ultrapassar etapas, sim. Preste atenção, me parece que a vida do traído Esaú foi muito melhor do que a do traidor Jacó.
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0: seja o centro, o personagem principal da sua e da minha vida. Amém? Amém.
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E a nossa madrugada tudo de bom não para até 4 da manhã. Eu estou aqui com você trazendo lindos louvores, também com palavras que edificam a nossa vida. Como é bom adorar o Senhor Jesus, né? E a Cor da Vida está aqui para ser a sua companhia de manhã, de tarde, à noite e de madrugada também. Você que tá trabalhando, meu amigo, motorista por aplicativo, que papai do céu te abençoe grandemente, te dê um livramento no trânsito e que ele traga para você, meu irmão, boas corridas, que você leve sustento para sua casa. A nossa madrugada tudo de bom não para, tem mais um lindo louvor.

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apesar das minhas fraquezas, eu faço um compromisso com o Senhor de ser fiel e não fazer mais a vontade da minha carne, mas a vontade do Senhor em mim. Por isso eu te peço, Senhor, sela este compromisso.

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1: Que bênção, que madrugada maravilhosa, né, meu irmão? E aqui tem louvores para poder abençoar a sua vida. E eu quero te dizer que mesmo que a sua fé seja pequena, mas que você reconheça que Deus é grande na sua vida. Não importa o tamanho da sua fé, mas o tamanho de Deus em quem você confia. Que você possa ter mesmo que a fé pequena. Saiba que Deus que age na sua vida, ele é grande, ele é gigante, ele é imenso, ele não perde batalhas. Confie, meu irmão, deposite a sua fé, não desista, não desanime, não retroceda, olhe para o alto, olhe para a frente, olhe para o Senhor Jesus Cristo, Deus é contigo, ótima madrugada.
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0: Essa é a madrugada, tudo de bom aqui na 102.9. É um enorme prazer estar com vocês. Eu sou o Juninho Vitor e eu quero te dizer que a gratidão abre portas espirituais. Quem aprende a agradecer no pouco, verá Deus agir no muito. Então, meu irmão, antes de pedir, agradeça. Agradeça tudo que Deus já te entregou, porque Deus já te entregou muitas coisas. Então, agradeça. Agradeça a Deus primeiro, antes de pedir. E confie no Senhor, que Ele fará muito mais do que você um dia imaginou. Saiba que Deus tem propósitos, promessas grandes para sua vida. Basta que você confie e Ele fará acontecer. Boa madrugada.
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3: Eu me recordo, mais ou menos em 2013, 2014, mais ou menos, o senhor levou a igreja a comprar uma área lá na, aqui próximo aqui, no Churi. Você entra aqui nesse supermercado novo, hipermercado Perim, você pega aquela avenida ali, você vai sair lá na Cidade da Adoração. Uma área que tem 40 mil metros quadrados. E ali Deus nos levou a comprar aquela propriedade. Compramos sem dinheiro. Ordenamos que o dinheiro viesse do céu. Puf! E veio e ao longo dos anos pagou sem atrasar uma prestação daquele terreno. Um grande milagre de Deus. E ele, Deus, ministrou meu coração que ele iria fazer assim uma grande obra naquele lugar. E Deus falou que iria fazer um ginásio lá. Um ginásio para aproximadamente quase 5 mil pessoas. Quase 5 mil pessoas. Mas humanamente falando, é algo impossível. Primeiro, não tem dinheiro. Segundo, não tinha projeto. Seria algo impossível. Algo impossível. E ali eu me recordo como se fosse hoje. Deus falou assim: não, você vai profetizar, você vai ordenar, você vai trazer a existência desse ginásio. E um belo dia eu entrei lá no terreno, e justamente no local que estava separado para fazer o ginásio, e ali eu ordenei. Eu falei: Senhor, eu ordeno que esse ginásio desça e se materialize nesse terreno. Eu me recordo como se fosse hoje isso. Passou um tempo, porque para fazer um ginásio desse seria impossível, quase 12 milhões de reais, a gente não tinha condição. Sabe o que Deus fez? Alguns meses depois, Deus me levou num ferro velho aqui em Vila Velha. E ele, no ferro velho, tinha o galpão que era do tamanho do galpão para colocar naquele espaço. 100 metros de comprimento por 24 de largura. Olha só, quando eu vi aquele galpão, aquela estrutura, era um galpão que foi construído há quase 50 anos atrás de uma empresa alemã. Ferro, aqueles ferros rígidos que não, nem mais se faz galpão com material desse hoje em dia. Aquilo ali é ferro para a gente ficar na época do milênio com Jesus aqui. E ali eu entrei naquele ferro velho. E aí Deus falou assim para mim: você não pediu o ginásio? Tá aí o ginásio. E ali nós negociamos com o dono do ferro velho, compramos o ginásio. Eu lembro como se fosse hoje, 6 carretas longas, aquelas carretas bem compridas, levando o ginásio lá para a Cidade da Adoração. E ali, pela fé, através de uma palavra para ordenar o milagre, o ginásio se tornou uma realidade. Eu acho que nós temos algumas imagens aí. Tem imagem do terreno aí? Coloca. Aqui está o terreno. Esse lado aqui, do lado direito, aquela parte não. É o local onde eu entrei ali e ordenei. Eu ordenei. Que materializa o ginásio nesse lugar. Eu ordenei. Olha, essa mensagem é para ativar a sua fé. Essa mensagem é para que você venha profetizar dentro da sua casa, no seu trabalho, em todas as áreas da sua vida. Você precisa entender uma coisa: Deus já nos abençoou com todas as sortes de bênção nas regiões celestiais. Vai depender como você vai reagir, vai depender como você vai se posicionar, vai depender como você vai se apropriar daquilo que Deus tem preparado para você. E ali nós profetizamos, e olha o que aconteceu. Olha o ginásio aí. Você pode aplaudir o Senhor. Você pode aplaudir o Senhor. Você pode aplaudir o Senhor mais forte, mais forte, mais forte. Mais forte, mais forte, mais forte, mais forte, mais forte. Compramos o galpão por 70 mil reais. Sabe quanto custa esse ginásio hoje? 12 milhões de reais. Uma estrutura incrível. E que já estamos usando. E que em breve estaremos fazendo as conferências nesse ginásio. Né? Algo sobrenatural. Então, qual é o tema dessa mensagem nessa noite? Você precisa o quê? Ordenar. Você precisa ordenar. Eu me recordo também, uma vez, aonde eu estive na casa de uma família, e essa senhora, ela iria ter que amputar a perna. Estava tudo certo para amputar a perna. Se Deus não fizesse um milagre, já estava certo para poder amputar a perna, para que ela não viesse complicar mais ainda a sua vida. E eu cheguei ali, olha como é que estava a perna dessa mulher, dessa senhora. Coloca lá a perna dela, como é que estava. Olha só a perna dela. Está vendo ali, olha? Uma ferida enorme, estava no osso. Estava no osso. Os médicos já estavam já se organizando para amputar a perna dessa mulher. Cheguei na casa dela e ele, pela fé, ali não era momento de orar, ali era momento de o quê? Ordenar. E ali eu ordenei o quê? Um milagre na vida dela. Profetizei que iria crescer carne, que iria crescer nervos e que a perna dela não seria o quê? Amputada. Olha o que aconteceu com a perna dela. Olha lá. Curada. Você pode aplaudir o Senhor? Mais forte, mais forte, mais forte. Mais forte, igreja, mais forte, mais forte. Mais forte, Deus está aqui. É tempo de ordenar. É tempo de milagre. É tempo de trazer os milagres na terra. Aleluia. Aleluia. Deus é poderoso, Deus é grande, Deus é majestoso. A Bíblia diz em Tiago capítulo 5, versículo 14, 15, fala da oração da fé. Vamos ler comigo todos juntos. Tiago capítulo 5, verso 14, 15, diz assim, todos juntos: está alguém entre vós doente? Chama os presbíteros da igreja, os líderes da igreja, e este faça o quê? Oração sobre ele, ungindo com óleo em nome do Senhor, e a oração da fé salvará o enfermo, e o que? Levantará. Se houver cometido de pecado, serão o que? Perdoados. Impor as mãos e ordenar o que? O milagre. Ordenar o milagre. A Bíblia diz em João: se as palavras do Senhor estiverem em nós. Vamos ler comigo todos, João 15, versículo 7. João 15, 7. Todos juntos, vamos ler. João 15, versículo 7. Evangelho de João, capítulo 15, versículo 7. Todos juntos, vamos ler todos juntos. Se permanecerdes em mim e as minhas palavras permanecerem em vós, pedireis o que quiseres e vos será feito. Você crê nisso? Você crê nisso? Você crê nisso? Você tem que crer. Tudo é possível ao que crer. Tudo é possível ao que crer. Então, esta noite é uma noite para que possamos o quê? Ordenar. Ordenar o milagre. Ordenar o milagre. Então, você que está aqui nessa noite, você que está precisando de uma cura física, você que está precisando de uma intervenção na sua família, uma intervenção no seu ministério, uma intervenção na sua economia, você que está precisando de um grande milagre, Eu encorajo você nessa noite a se levantar, e você vai começar a ordenar, e juntos nós vamos entrar nessa guerra e vamos liberar decretos no mundo espiritual.

que não tem ninguém do seu lado. Toda palavra é acompanhada de uma unção. Você que está chorando, você que tem orado, você que tem jejuado e nada ainda aconteceu, Deus te diz hoje, como ele falou para Moisés: Moisés, não adianta orar mais, Moisés, não adianta clamar mais. Por que que você clama e aclama a mim, Moisés? Moisés, é tempo de marchar, Moisés, é tempo de ordenar, é tempo de colocar o cajado no mar, é tempo de profetizar, é tempo de decretar, é tempo de estender as mãos, é tempo de caminhar, é tempo de liberar o mundo espiritual. Então faça isso, Moisés. Porque clamas a mim, Moisés? Porque clamas a mim, Moisés? Porque clamas a mim, Moisés? Abre a tua boca, Moisés, e decreta, decreta, ordena, ordena, ordena. Querido, você sabia que a nossa mão direita é a nossa mão que a gente onde ordena o milagre? Levanta a sua mão direita, mas levanta com fé. Essa é uma palavra para quem tem fé. Jesus perguntou ao pai do menino: você crê? Tudo é possível ao que crê. Então Jesus te pergunta nessa noite: você crê? Você crê? Você crê? Você crê? Então, se você crê, se você crê, você começa a decretar agora. Abre a tua boca, abre a tua boca, abre a tua boca, abre a tua boca, abre a tua boca, começa a decretar, começa a liberar, começa a liberar, começa a ordenar, ordenar. Qual é a tempestade que tem assolado a sua vida? Qual é a tempestade que tem assolado a sua família? Qual é a tempestade que está sacudindo você?

comece a orar, comece a decretar, comece a profetizar. Profetize, igreja. Profetiza.

cego vai enxergar, o mudo vai falar, o surdo vai ouvir, o canceroso vai expelir tumores desse lugar. Eu ordeno que nesse lugar será um lugar de avivamento, será um lugar de avivamento, um lugar de libertação, um lugar onde as famílias entrarão por essas portas e sairão.

fisicamente. Eu ordeno sobre esse território. Eu ordeno sobre os céus desse território.

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0: Madrugada, tudo de bom aqui na sua rádio Acor da Vida, FM, que é tudo de bom até 4 horas da manhã. Lindos louvores na sua madrugada e que Papai do Céu te abençoe grandemente, poderosamente, meu irmão. E guarda essa palavra do Senhor Jesus no seu coração, que diz o seguinte: não te mandei eu? Esforça-te e tenha bom ânimo. Não temas, nem te espantes, porque o Senhor teu Deus é contigo, por onde quer que andares. Josué 1:9. Então, meu irmão, o Senhor te diz: não te mandei eu? Esforça-te, tenha bom ânimo, não temas, nem te espantes. Ele está contigo na sua caminhada, meu irmão. Então, não há motivos para você sentir medo, desânimo, ansiedade. Não há motivos. Continue caminhando, marchando, firme, porque o Senhor é contigo. Boa madrugada.
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0: E a nossa madrugada tudo de bom não para até 4 da manhã. Eu estou aqui com você trazendo lindos louvores, também com palavras que edificam a nossa vida. Como é bom adorar o Senhor Jesus, né? E a Cor da Vida está aqui para ser a sua companhia de manhã, de tarde, à noite e de madrugada também. Você que tá trabalhando, meu amigo, motorista por aplicativo, que papai do céu te abençoe grandemente, te dê um livramento no trânsito e que ele traga para você, meu irmão, boas corridas, que você leve sustento para sua casa. A nossa madrugada tudo de bom não para, tem mais um lindo louvor.
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Que madrugada maravilhosa, né, meu irmão? E aqui tem louvores para poder abençoar a sua vida. E eu quero te dizer que mesmo que a sua fé seja pequena, mas que você reconheça que Deus é grande na sua vida, não importa o tamanho da sua fé, mas o tamanho de Deus em quem você confia. Que você possa ter mesmo que a fé pequena. Saiba que Deus que age na sua vida, ele é grande, ele é gigante, ele é imenso, ele não perde batalhas. Confie, meu irmão, deposite a sua fé, não desista, não desanime, não retroceda. Olhe para o alto, olhe para a frente, olhe para o Senhor Jesus Cristo. Deus é contigo. Ótima madrugada.

Uma edição da madrugada, tudo de bom, lindos louvores, a mensagem de Deus também para tocar no seu coração, para edificar a sua vida. Continue ligadinho na Cor da Vida. Daqui a pouquinho tem mais para você.

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1: Tchê, tô de volta e agora com Vida Sertaneja, vamos sertanejar, minha gente. Bom dia, bom dia, bom dia, você que está se arrumando aí para trabalhar, que papai do céu te abençoe, que você tenha um dia lindo, um dia muito próspero, meu irmão, um dia com a proteção, os livramentos do Senhor Jesus sobre a sua vida. Aumenta o volume, vamos juntos sertanejando até as 5 da manhã, vamos lá, a primeira tá chegando.

Tchê! Maravilha, hein? É o Vida Sertaneja no seu rádio até 5 da manhã. Daqui a pouquinho tem ele, o garotinho Samuel Silva, com o Bom Dia Cor da Vida. Ó, lembrando a você

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0: 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Vida Sertaneja, o melhor do sertanejo gospel no seu rádio. Vamos sertanejando até 5 da manhã. Daqui a pouquinho tem pra você Bom Dia Cor da Vida. O Vida Sertaneja continua. Daqui a pouco, Bom Dia Cor da Vida. 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

0: isso. Aleluia. Glória a Deus.
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Finaliza o Vida Sertaneja de hoje, que volta amanhã, a partir das 4 da manhã, um bom dia pra você, as primeiras horas desse dia lindo que tá começando, tá chegando o Bom Dia Cor da Vida, tchau, tchau.

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0: gente bonita! Fala, gente querida! Tá começando a partir de agora mais uma edição aqui do nosso Bom Dia Cor da Vida! Hoje é quinta-feira, dia 15! Hoje é dia dos professores, né? Quero mandar um abraço aqui para todos os professores. Aqueles que acordam cedo, aqueles que acordam tarde, aqueles que dormem cedo, aqueles que dormem tarde. Um abraço todo especial, especialmente a minha esposa, né? Que é professora e hoje tá de folga, né? Do trabalho, mas em casa o serviço não para. Porque dona de casa você sabe, né? Pode folgar lá no trabalho, mas em casa sempre tem alguma coisa para fazer. Então, quero parabenizar aí a todos os professores pelo dia tão especial, né? Um abraço aí, tudo de bom para vocês. E breve, breve, eu também estarei fazendo parte dessa turma de professores, né? Daqui a um ano e meio, a dois anos, estarei me formando em pedagogia e também estarei fazendo parte dessa turma maravilhosa que ensina Brasil afora. Ó, vamos que vamos, hein? Aqui na Cor da Vida é assim, ó, você participa e você ganha prêmios. Hoje é quinta-feira, tem o Zapio Ganhou Especial, a qualquer momento tem Pix de R$100 pra você. Aquele dia abençoado. Sou eu mesmo, fecha comigo que eu fecho contigo. Bom dia.
1: É forte, Brasil.
0: Bom dia. Vamos começando assim, ó. Com Anderson Freire. Toda glória a ti. 5 e 2. Uma ótima manhã.

0: Clara Farias, não pare de adorar. Na sequência, você ouviu também aqui sucesso com Silas Simões e Preto no Branco, Agora Eu Vejo. Começamos com Anderson Freire, Toda Glória a Ti. Agora são 5:16, daqui a pouquinho tem a reflexão do dia.
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0: 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Chegando agora, ó, aquele momento especial aqui na Rádio A Cor da Vida. Momento da reflexão do dia. Eu quero abrir aqui o oferecimento para nossa amiga Zenilda, da padaria Pedras de Minas, juntamente com o esposo Romildo, estão lá no centro de Vitória, ligados aqui na Rádio A Cor da Vida FM. Um forte abraço aí, tudo de bom para vocês, tá? Vai também a reflexão do dia para Sara Seabra de Cobi de Cima, para Maura Machado de Santa Teresa, para Marisa Mourão do bairro bairro Aparecida, né? Ligadinha aqui no BA. Roberto Carlos Sacramento do bairro Prolar, também participando aqui comigo. A nossa amiga Alguineia do bairro Planalto Serrano, um forte abraço aí, tudo de bom. Fazendo aniversário, parabéns aí, tá bom? Que o papai do céu continue te abençoando rica e abundantemente. Também participando aqui a Maria Zélia do bairro Dom João Batista. Vai a mensagem de reflexão para o Elciene do bairro Magistrado. A Lurdinha, lá na lanchonete da Lurdinha, ligadinha com a gente aqui na sintonia. Edson Braga Menezes, da padaria Vitória em Terra Vermelha, juntamente com Davi, com a Eunice. Geraldo Pereira, do Parque das Gaivotas, também na sintonia aí com a gente. Na região aí de Nova Almeida. Tony César Rufino, do Ibis, também tá ligado. Lourdival Pereira Passos, também na sintonia. Vera Lúcia Estolano, do bairro Vila Independência. Edilberto Santana, do bairro Bandeirantes. Um forte abraço aí, tudo de bom. Elbe Ferreira, de Morada da Barra, oferecendo aqui para todos os amigos, os frentistas, os garimpeiros, né? Todos que estão aí na sintonia com a gente. O Dilson Gonçalves, do bairro Perobas, tá aqui ligado também. Fábio Paiva, do bairro Conquista, até às 7 da manhã, coladinho aqui na Rádio A Cor da Vida. Também participando aqui diretamente de Porto Velho, lá em Rondônia. Um abração aqui, tudo de bom pro pastor Claudir, a esposa Kátia e o padeiro Alex. Forte abraço aí para todos que estão na padaria Pão da Vida, em Extrema, Porto Velho, Rondônia. Um forte abraço para todos aí. Inclusive, meu irmão está morando em Porto Velho, né? Mudou aqui do Espírito Santo, foi para Porto Velho, o Ismael. Um abração aí bacana. Passou na PRF e foi trabalhar lá. Também participando aqui, ó, Gabriele Gomes, ligadinha na Cor da Vida, juntamente aí com a galera da padaria Arthur e Juliana. E a Igreja Assembleia de Deus Getsemane. Também participando aqui comigo, o Adriano Gama Oliveira, pastor Paulo Sérgio do Romão, a Eliette de Planície da Serra, também na sintonia, oferece a mensagem de reflexão para amiga Jevanice de Santa Marta. Um forte abraço e tudo de bom. Valeu aí pelo carinho, valeu pela participação. Mário Pereira, também na sintonia, um forte abraço aí, tudo de bom. João Carlos Ferreira, também na sintonia, participando aqui comigo. O Budiga, um abração aí, tudo de bom. Também participando aqui a Josi Marmitex, do bairro Vila Prudêncio. Um abração aqui também para Késsia, ligadinha na Rádio A Cor da Vida, no balneário Ponta da Fruta. Um forte abraço aí, tudo de bom para você. Sérgio Bermonde, também na sintonia, Vila Capixaba. O Ellison Trindade, também na sintonia com a gente, na ArcelorMittal em Tubarão. Um abração e tudo de bom. Josiel Reis de Santana, também na sintonia. O Anderson Marcos, Josué Martins Quintão, Tiago Trevesani de Jardim Botânico, a nossa amiga Frances Neia na Bahia, tá em Itaém, ligadinha com a gente aqui, um forte abraço. Edilberto tá aqui ligado, agradecendo aqui o alô, né? Naldir Alves, também na sintonia em Serra Sede. Marco Aurélio, de Vista Mar, um abração em tudo de bom. Sueli Teodoro da Praia de Itaparica, também participando aqui comigo. a Rosa de Porto Canoa. Um abração aí, tudo de bom. A nossa amiga Rosa Maria, ligadinha na Cor da Vida. E você, tá na sintonia aí? Manda aí sempre o seu abraço, o seu alô nas madrugadas, que a gente faz o oferecimento da mensagem de reflexão. Também quero dedicar esta mensagem para todos os professores. Hoje é dia do professor, né? Um abraço aí, tudo de bom para cada um de vocês.
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0: Quantas vezes você perdeu a paz por pensar demais no amanhã, por sofrer antecipadamente ou por carregar problemas que ainda nem aconteceram? A angústia chega devagar, rouba o sorriso, aperta o coração, faz a gente esquecer que Deus continua cuidando de cada um de nós a todo instante, mesmo quando não conseguimos enxergar uma saída. Mas hoje é dia de mudar. A angústia, diga para ela, nunca mais. Medo, nunca mais. Desespero, nunca mais. Não porque a vida deixará de ter problemas, mas porque você precisa enfrentar.

Essa passagem está em 1 Pedro 5:7. Então não permita que a preocupação com o futuro roube a sua paz. Paz que você pode viver hoje. O que passou já não pode ser mudado. O amanhã ainda não chegou. Mas este momento é uma oportunidade de recomeçar. Eu me lembro quando eu era bem pequenininho, estudava, né? Estava nas primeiras séries. E quando a professora marcava a prova, eu já ficava sofrendo antecipadamente. Talvez, se hoje eu tivesse o conhecimento que logo no início eu tivesse aquele momento ali, talvez eu não sofreria antecipadamente. E assim acontece com muitas pessoas. Vai fazer uma entrevista de emprego, vai ter que pagar uma dívida, vai ter que fazer alguma prova, já fica sofrendo antecipadamente. Acalme-se. Entregue teus caminhos nas mãos do Senhor. Peça que Ele acalme o coração. Peça que Ele silencie os pensamentos maus, aqueles que atormentam a alma. Peça que o Senhor fortaleça a fé. E peça ajuda para não sofrer com antecipação e confiar nos caminhos que o Senhor tem preparado. Que a angústia não domine a vida. Que a esperança renasça dentro de cada um. E que você possa encontrar forças para seguir em frente. Um dia de cada vez. E declare com fé: eu escolho a paz em vez do desespero, a fé em vez do medo, a esperança em vez da angústia. Não preciso ter todas as respostas hoje. Vou caminhar um dia de cada vez, confiando em Deus e cuidando do meu coração. Você merece viver com mais leveza. Não precisa carregar o peso do mundo dentro do peito. Um passo de cada vez, uma oração de cada vez, um novo amanhecer de cada vez.

0: Deus! Ó, chegando agora notícias com a Larissa Farias. Alô, alô, Larissa, chega mais, bom dia!
1: Ei, Samuel, bom dia. O abono salarial PIS/PASEP terá pagamento de lote complementar liberado hoje. Segundo o Ministério do Trabalho e Emprego, 1 milhão de trabalhadores serão beneficiados, com um investimento de mais de 804 milhões de reais. Para o atual calendário, o benefício varia de R$ 136 a R$ 1.621, de acordo com a quantidade de meses trabalhados no ano base 2024. Pela Caixa, é realizado por crédito em conta bancária, quando o trabalhador tem conta corrente, conta poupança ou conta digital, ou por crédito pelo aplicativo Caixa Tem, em conta poupança social digital aberta automaticamente pelo banco. Para o trabalhador não correntista, o pagamento é feito em canais como agências, lotéricas, terminais de autoatendimento, Caixa Aqui e demais canais de pagamentos oferecidos pelo banco. Direto da redação da Rádio Acorda Vida, Larissa Faria.
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0: Wilson Júnior, Deus provedor. Hora do alô, alô, tudo de bom. Quero mandar aquele abraço aqui pra você que tá aí na sintonia. 988991029, hein? Capricha aí, meu povo. Solta a sua voz.
1: Bom dia, Samuel Silva.
0: Bom dia.
1: Um ótimo dia pra nós, uma quinta-feira chuvosa desse jeito, tá? Pela graça de Deus. Bom dia.
0: Já tá chovendo por aí.
1: A vida, tudo de bom.
0: Tá caindo chuvinha por aí, Marisa. Um abração aí, tudo de bom. Mandar um abraço aqui também pra Tatiana Santos, ligadinha na Cor da Vida, tá no bairro Nova Palestina, o Sérgio Bermondes tá aqui ligadinha, a Lúcia também curtindo a Cor da Vida.
2: Bom dia, Samuel, aqui é a Lúcia de José da Anchieta 3, manda um alô pra mim, pra minha igreja Batista da Graça, de José da Anchieta, pros meus pastores, pra minhas pros meus irmãos e para minhas irmãs da Igreja Batista, um bom dia. Que
0: valeu.
2: Deus te abençoe, a paz.
0: Aquele abraço. Bom dia, bom dia.
3: Bom dia, Luciano. Aqui a gente tá falando, Adriano, motorista de aplicativo, bairro Alecrim, Vila Velha. Eu quero ouvir aquele louvor, Como Ouvir no Treinamento. E mando um abraço para todos aí da rádio, essa rádio maravilhosa, a Cor da Vida.
0: Valeu aí, um abração. Mais participações aqui no Zap, vamos lá, fala aí, meu povo.
4: Opa, bom dia, bom dia, bom dia, meu amigo Samuel Silva. Passa pra ele já você, Samuel, uma ótima quinta-feira, um ótimo dia na presença do nosso Deus Todo-Poderoso pra você. Fala, meu amigo Márcio Leite, Marinete Rodrigues, alô, Cláudio Antunes, alô, Porto de Cariacica, fala, minha esposa Gisele, meus Rafael, todos os ouvintes, sintonizada melhor. Abraço, amigo Fábio, Paiva, e tamo na sintonia, hein? Valeu, Samuel, solta a vinheta aí do Bom Dia Focante, vamos acordar esse galera, Samuel, com a vinheta do Bom Dia.
0: Aí, a galera pediu, tá aí, ó.
5: Muito bom dia, Samuel Silva, bom dia a todos, ligados da Cor da Vida. Quintou, Samuel.
0: Quintou aí, ó.
5: Tenham todos um dia abençoado, com a graça e a bênção de Deus. Vamos que vamos mais um dia. Aqui, Aldo Alexandre Carapina, saudações tricolores.
0: Valeu aí, um abração.
6: Bom dia, Rádio Cor da Vida, tudo de bom. Aqui é Elizabeth Lima, de Santana, Cariacica. Já acordei ouvindo vocês, a rádio maravilhosa, abençoada. E vocês da rádio são maravilhosos. Deus abençoe você e todos dessa rádio. E essa rádio.

0: Ai, tu também. Deus abençoe o nosso dia.
1: Valeu, é.
0: Um abraço.
1: Um abraço aí.
0: Rádio abençoado de Deus.
1: Elizabeth, ligadinha. Ó, a Josi Marmitex falou que começou a chover lá no bairro Vila Prudêncio. Vila Prudêncio fica pertinho ali de Santana também, né? Na região aí de bairro Aparecida. É, a chuvinha tá caindo. Aqui na Glória a chuva não caiu ainda não, hein? Mas vai cair. O tempo tá meio escuro. Ó, vamos lá, mais uma participação aqui no Zap, o Lurdival tá aqui ligado. Fala aí, Lurdival.
2: Dia, Samuel Silva, que Deus nos abençoe nessa excelente quinta-feira, que Deus renova nossas forças cada manhã. Que Deus abençoe também a família Cor da Vida, que tá ligando a 102,9, a rádio que é tudo de bom. Quintou.
1: Quintou aí, ó, meu amigo Carlos Alberto tá aqui. Fala, Carlos.
3: Tá morto de cansado, meu amigo.
1: Tá cansado aí, meu filho?
3: Médico ontem.
1: É mesmo.
3: Tá, fui daqui lá escutando, não vou pensando, né? Me dera, se Deus me desse a sorte de poder comprar uma bike pra mim. Ia me ajudar muito.
1: Uma bike elétrica ajudaria muito, né, meu amigão? Pois
3: tô
1: é.
3: Tô aqui cansado. Muito cansado, tá?
1: Então, relaxa aí um pouquinho, fica ligado aí na Rádio Acorda da Vida, tá bom, Carlos Alberto? Foi pedalando, né? Ou foi a pé? Eu não entendi. Mas, vamos lá, são 5:59, hein?

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3: Vamos lá, meu povo lindo. Desafio Bíblico chegando aqui na Rádio Cor da Vida FM, valendo aqui, ó, kit Bom Dia Cor da Vida. 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Ó, vamos lá. A pergunta valendo kit Bom Dia Cor da Vida. Quantos homens carregaram o paralítico em Cafarnaum até Jesus e como conseguiram colocá-lo diante dele? Participa aqui no zap, hein? 988-991029. A pergunta mais uma vez para você: quantos homens carregaram o paralítico em Cafarnaum até Jesus e como conseguiram colocá-lo diante dele?
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0: Arena Sinfrônio. Participação de Anderson Freire. Somos a igreja. Ó, deixa eu mandar aquele bom dia aqui pra Ana Lúcia de Chácara Parreiral. Tá ligadinha na Rádio Acordo da Vida. Um abração aí, tudo de bom pra você, pra toda a galerinha aí de Chácara Parreiral. Vai o um abraço aqui também pro Renato Pereira. Tá ligadinho no Rio Marinho. Alô, alô pra Miriam dos Santos de São Pedro. Abração aqui pro João Freire. Tá no bairro Maracanã. Tá ligado com a gente aqui também. Um forte abraço aí, tudo de bom. Abraço aqui também pro Carlos Alberto do bairro Universal, Viana. Tá sempre na sintonia. O Cosme Ferreira da Vitória, no centro de Vitória. Tá no Parque Moscoso. A Lurdinha das Lanchonetes da Lurdinha, ligadinha. Gessi Antônio, também na sintonia aqui com a gente. A Josi Marmitex, a Marisa Mourão. E um abraço aqui também pra Arlete Pereira Rocha. Daqui a pouquinho tô de volta, hein? Já já tem a pergunta novamente aqui do desafio. Valendo o kit Bom Dia Cor da Vida pra você.
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3: Vamos lá, minha gente, desafio bíblico, valendo o kit Bom Dia Cor da Vida, e a pergunta tá aqui, ó. Quantos homens carregaram o paralítico em Cafarnaum até Jesus e como conseguiram colocá-lo diante dele?
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3: 6:31.

0: Marcelo Marques. Vamos cantar. São 6h42. Depois do intervalo, tem a reta final aqui do Desafio Bíblico.
1: O IMET ampliou dois alertas de tempestade para o Espírito Santo. Um de tempestade potencial que passou a abranger todo o estado e outro de perigo que abrange principalmente os municípios do Sul e do Caparaó Capixaba. Nessa quinta-feira, todo o estado ficará sob alerta de perigo para a tempestade até às 23h59. A previsão indica chuva entre 30 e 60 milímetros por hora ou de 50 a 100 milímetros por dia. Ventos de 60 a 100 quilômetros por hora e possibilidade de granizo. Direto da redação da Rádio Acordo da Vida, Larissa Faria.
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11: Vamos lá, meu povo, desafio bíblico. A pergunta do desafio bíblico é a seguinte, hein? Quantos homens carregaram o paralítico em Cafarnaum até Jesus? E como conseguiram colocá-lo diante dele? É o desafio de hoje para você responder. Valendo aqui o kit Bom Dia Cor da Vida. Olha, deixa eu mandar um abração aqui pro meu amigo Max Casini. O restaurante Sabor da Roça tá completando aniversário, 9 anos. E coisa boa, hein? Um abração aqui pra toda a equipe aí do restaurante Sabor da Roça. A Vânia, a Miriam, a Rosângela, a Liliane, a cozinheira Maria Simonetti e a chefe de cozinha, Patrícia Casini. Rapaz, outro dia eu almocei lá no restaurante Sabor da Roça, eu vou te contar uma coisa, hein? Comida maravilhosa, parece que você tá comendo no restaurante, num hotel 5 estrelas. É maravilhoso mesmo, hein? Parabéns a toda a galera aí, tá bom? Valeu aí pela participação e um abraço, parabéns aí pelos 9 anos servindo bem pra servir sempre.
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0: William Nascimento, aqui na Rádio Acor da Vida, FM, que é tudo de bom. Daqui a pouquinho a gente está de volta e continue aqui na sintonia da Rádio Acor da Vida, FM.
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2: E agora, vamos colocar ainda mais alegria nessa caminhada. Tem pedido de música chegando.
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9: Vamos lá, minha turma. Informação do trânsito para você na sintonia da Rádio A Cor da Vida FM. Vamos lá. Olha, temos aqui, ó, trânsito intenso na Avenida Carioca, acesso para a terceira ponte, trânsito com velocidade média de 5 km por hora. Na Mário Gurgel, em Cariacica, acesso para a segunda ponte, também trânsito lento, hein? Você que tá aí na sintonia, tá encontrando trânsito congestionado, desde o terminal de Jardim América até a segunda ponte. Na Leste-Oeste, também temos trânsito intenso, para quem tá no sentido Mário Gurgel. Nas proximidades do terminal de Campo Grande, trânsito bem intenso nesse momento, hein? Vamos aqui para Serra saber como é que tá a situação na Avenida Mestre Álvaro. Olha, temos trânsito lento para quem tá no sentido Vitória, seguindo ali para a Rodovia das Paneleiras. Trânsito com velocidade média de 35 km por hora. A qualquer momento tem mais informação para você aqui.
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0: Capitania, Campo Grande, Cobilândia e Cariacica Sede. Primavera é aqui, ó.
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3: Vamos lá, resultado aqui do Desafio Bíblico. Você participou, você mandou a sua resposta, respondeu e agora vamos ouvir aqui, ó. Quantos homens carregaram o paralítico em Cafarnaum até Jesus e como conseguiram colocá-lo diante dele? A resposta: 4 homens carregaram o paralítico. Como não conseguiam chegar até Jesus por causa da multidão, abriram o telhado da casa e desceram a maca onde o paralítico estava deitado. Livro de Marcos 2, de 1 a 12. A referência bíblica. Quem tá levando aqui o kit Bom Dia Cor da Vida? No kit você tem a camisa da Rádio Cor da Vida FM no oferecimento da Unisat Uniformes, tem Bíblia, Salmos e Provérbios da distribuidora Evangélica Belém e copo da Print Center. Foi a Ana Lúcia Oliveira de Chácara Parreiral na Serra, final do telefone 0199. Parabéns para você. Tá levando aqui, ó, 3 dias úteis para pegar o seu prêmio aqui na Rádio Acorda Vida, tá bom, Ana Lúcia? Valeu aí pela participação de sempre, hein? 7:26 e tá chegando Gabriel Brito em todas as áreas. Você continua participando. Já já tem alô, alô, tudo de bom.

Felipe Rodrigues, melhor lugar. Na sequência, Gabriel Brito em todas as áreas. Olha, você tá ligado aqui na Cor da Vida. 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Pois é, a qualquer momento vai sair o Pix no Zapiou Ganhou especial. Você que tá aí, ó, ligadinho na Cor da Vida, tá precisando aí de pagar alguma conta, precisando de

0: então fica ligado aqui na Cor da Vida. 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Hoje, Pix de R$100 pra você. 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
0: 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Bom dia.

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0: Alô, alô, tudo de bom, hein? Pra você na sintonia da Cor da Vida em 102.9. Deixa eu mandar um abração aqui pro Josimar Gonçalves Pereira. Tá ligado com a gente aqui? Um forte abraço aí, tudo de bom pra você. Mandar também um alô, alô, tudo de bom aqui pra nossa amiga Iva, lá da Igreja PIB Bicanga. Um abração aí, tudo de bom pra você. Ivanesca, sempre ligadinha, sempre ouvindo aí a Cor da Vida. A Ana Lúcia de Chácara Parreiral, também na sintonia. Um forte abraço aí, tudo de bom pra você. Participação aqui do Edenilson de São Francisco. Tá ligado? Alô, alô, Edenilson. Aquele
1: bom
0: abraço,
1: dia,
0: garoto.
1: Meu amigo Samucão, aqui é Edenilson Gomes do bairro São Francisco. Tudo bom, Samucão? Passei agora. Deus do frigorífico aqui, da batedora de frango aqui, da de frango, até a saída Mário Covas, em frente à Águia Branca. O trânsito já está começando a ficar congestionado em frente ao terminal de Campo Grande. Valeu, Samucão. A informação aí do trânsito aí para você aí, de Denilson Gomes aí, para vocês aí da Rádio Cor da Vida aí, todos os ouvintes aí. Então a gente pede aos motoristas que tenham um pouco de paciência e cautela aí.
0: É verdade, entendeu? É verdade.
1: Porque esse monte de obra que está nos quatro cantos aí da Grande Vitória aí, entendeu? Então é o seguinte, os motoristas aí que estão alerta aí, e fique tranquilo aí, entendeu? Porque você sintoniza na Rádio Cor da Vida, 102,9, e ouça-se louvores maravilhosos que Deus nos proporciona, e a Rádio Cor da Vida aí, que esse locutor lindo, maravilhoso, e Samucão, ele tá na rádio. Valeu, Samucão, fica com Deus aí, tudo de bom, informação do trânsito, meu
0: valeu,
1: amigo Samuca.
0: Aí, ó, e Denilson aí, ó, de São Francisco, caprichou aí na informação, hein? O Winter Geraldo, do Joque de Itaparica, também tá ligado, a Selmi Dias, ligadinha na Cor da Vida, um forte abraço aí, tudo de bom pra você, a galera aí de Nova Canaã, Cariacica, todo mundo aí curtindo. Mandar também um abração aqui pra galera da lanchonete Café Expresso na rodoviária de Vitória. Aline, tá aí ligadinha. O Jefferson, Jamile, todo mundo aí curtindo a Cor da Vida. Um forte abraço pra vocês aí, minha gente. Ó, mais participações chegando aqui. O Carlos Alberto diz São Torquato. Edilberto, também tá ligado. Alô, alô, Edilberto. Aquele abraço aí, tudo de bom pra você, meu querido.
2: Rapaz, senhor Samuel Silva, passando por aqui para desejar um ótimo dia para você e para todos os ouvintes da Rádio Cor da Vida. Sou eu, Edberto Bandeirante. Forte abraço, meu irmão.
0: Valeu, valeu, valeu. Abraço aí, tudo de bom. Mais participações chegando aqui no zap, hein? Vamos lá, você que tá aí na sintonia, manda aí o seu alô, manda aí o seu abraço todo especial. Capricha aí, meu povo.
3: Bom dia, Samuel Silva. Que Deus nos abençoe a nossa quinta-feira. Vai um abraço para todos vocês da rádio, a Mayara da distribuidora do Tetinha, o Juninho do ar-condicionado, o Tavares da Leto, e também pra padaria Eloá, melhor pão do momento, só pego meus pão de hambúrguer lá com ele, Lourdinha de Santa Bárbara.
0: Valeu, Lourdinha, aquele abraço aí, tudo de bom para você também, minha irmã.
4: Bom dia, Samuel Silva.
0: Bom dia.
4: Que Deus abençoe a sua vida, a sua família. Que nos dê um dia de vitória, abençoado pelo Senhor. E que o Senhor abençoe todos da Rádio Cor da Vida, que é a melhor que nós temos.
0: Bom valeu.
4: Dia, com a paz do Jesus.
0: Um abração aí, tudo de bom, valeu.
5: Bom dia, Samuel Silva. Quinta-feira estamos ligados, como sempre, na melhor rádio do estado. Gostaria de mandar um abraço para você, para todos os ouvintes, para toda a Assembleia de Deus e, claro, para minha esposa Rose e minha filha Jéssica, a Rádio Cor da Vida, que é tudo de bom, Iranino Pudim de Ponte Santana.
0: Valeu, Irani.
6: Ótimo dia, Samuel Silva, que é Rodrigo de Aracruz, do Guaraná. Quero mandar um bom dia e o outro bom dia especial para a minha filha Marcela, que está fazendo 28 anos hoje, e para os nossos professores, né? Que todos nós estamos aqui no, aonde estamos, porque no caso dos professores, parabéns aos nossos professores do Espírito Santo, de Aracruz, aí de Vila Velha, todos que estão curtindo a Cor da Vida.
0: Valeu aí, ó. Um abraço para todos os profissionais da área da educação, os professores, né? Tem também os ajudantes, né, dos professores, né? Um abração e tudo de bom para essa galera bonita que sempre ouve a Cor da Vida. Cinco para as 8.

0: Diante do Trono, a cada manhã, aqui na Rádio Acorda Vida, FM, que é tudo de bom. Valeu aí pela participação, hein? Ó, ganhou aqui o kit Bom Dia Acorda Vida, a nossa amiga Ana Lúcia de Chácara Parreiral, final do telefone 0199, participou aqui do nosso desafio bíblico e se deu bem, o kit Bom Dia Acorda Vida. Valeu aí, Ana Lúcia. Bom, meu amigo Luciano, tô precisando de R$100. O que é que eu faço hoje,
1: hein? O que que você faz? 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Tem que ficar ligado. Ah, mas que horas que vai ser? Porque eu quero ficar ouvindo. Ah, não, aí também não, né, Salucão?
0: Aí é surpresa.
1: Aí fica muito fácil, né? Tem que ficar ligado aí, a qualquer momento, tá bom, Samuca?
0: Valeu, valeu, ó, a qualquer momento, hein, diga aí.
1: Antes de você vir embora aqui, hoje é o dia dos professores, né? Manda um abraço aí pra todo o pessoal da educação que tá nos ouvindo, todo mundo curtindo aí a programação da Acorda Vida, que Deus abençoe a todos eles, né, Samuca?
0: Maravilha, é verdade. O pessoal merece, né? Tudo de bom aí, valorização total aí na área dos professores.
1: Você lembra de algum professor seu da infância, ô Samucão?
0: Rapaz, eu lembro.
1: Lembra? Era bravo, era gente boa, como é que ela era?
0: Era gente boa, mas a cara dela era de brava.
1: Já deixava todo mundo espantado, né?
0: Já deixava espantado.
1: Eu tenho lembrança de quando eu comecei a estudar aqui no Vasco Coutinho, eu acho que era a sétima série, né? A primeira vez que você vai pra escola, aquela coisa toda, tinha uma diretora chamada Dona Ormi. Meu irmão, quando aquela mulher olhava pra gente, as pernas dos molequinhos tremiam tudo, rapaz, aqui no Vasco Coutinho.
0: Já sofri antecipadamente, hein? Ó, tô indo nessa amanhã, 5 da manhã, tô de volta, hein? Forte abraço, gente!

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sempre orando por todos nós aqui da FM, que é tudo de bom. Olha, minha gente, daqui a pouquinho eu já vou trazer a nossa palavra amiga. Inclusive, eu gostaria muito, mas muito mesmo, de oferecer essa palavra amiga pra você, tá bom? Ou então, de repente, se você quer oferecer a palavra amiga pra alguém, já manda sua mensagem de texto pra gente. Mande áudio não, tá? Mande mensagem de texto, porque eu quero oferecer a palavra amiga, aquele momento de reflexão, já já aqui na programação da Cor da Vida, pra você e pra aquela pessoa tão especial que você quer oferecer também essa palavra pra ela, tá bom?

abençoada, hein? Hoje, quinta-feira, a qualquer momento tem Zapiou Ganhou Especial. Fica ligadinho aí pra você anotar a frase ou então a palavra-chave pra você levar na hora um pix de R$100 aqui na

André e Felipe, aqui no nosso Alegria, Alegria, Chuva de Poder, fechando a nossa primeira sequência, 8h20, vem aí a nossa palavra amiga. Você quer oferecer a palavra amiga pra alguém? Então digita sua mensagem e manda pra gente aqui, tá bom? 988

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0: Verdadeiramente nós fomos comprados pelo precioso sangue de Jesus. Bom dia, ótima quinta-feira para todo mundo aí, metadinha do mês, né? Dia 15 de outubro. E eu vou trazer mais uma palavra amiga nessa manhã e já quero oferecer, né? Muita gente já pedindo para oferecer a palavra amiga, também oferecendo a palavra amiga, né? E eu quero agradecer a todos pelo carinho e pela audiência. Minha amiga Maria Cleusa tá em Porto de Cariacica, né? Tá oferecendo a palavra amiga aí para todos os ouvintes neste momento. Meu amigo Gilberto de Oliveira do Bandeirantes também tá participando aqui com a gente. Palavra amiga hoje também para nossa amiga Rita Lívio, lá de Marcílio de Noronha, também tá ligada com a gente, né, Rita? Obrigado aí pelo seu carinho. Bom dia, Luciano, gostaria de oferecer a palavra amiga para a minha esposa, como é que é o nome dela aqui? Keila, é a Keila, né? Quem tá falando é o Silas, lá do Rio Marinho de Vila Velha. Obrigado, meu amigo Silas. Deus te abençoe. Oferecendo também a nossa palavra amiga pro Rodrigo Araújo, lá de Guaraná, Aracruz. Também pro meu irmão Irani Leopoldino, de Porto de Santana, né? Obrigado, Irani. Que Deus te abençoe, tá? Aproveito, já que o Irani tá aqui, oferecer essa palavra amiga aí para todo o povo que trabalha na área da saúde, né? Galera que tá sempre ouvindo a gente aí. Obrigado pela sintonia. Tem mais aqui, ó. Gostaria de oferecer a palavra amiga para todo o pessoal da Igreja do Evangelho Quadrangular de Presidente Médici. É meu amigo Marcelo, que saudade de você, Marcelão. Abraço para todo o povo lindo lá. Já ministrei a palavra de Deus lá na Igreja do Evangelho Quadrangular de Presidente Médici, né? Um abraço pro Marcelo Caldeira e todo o povo aí de Porto de Santana também, acompanhando a Rádio A Cor da Vida. Oferecer a palavra amiga para Adriana da Conceição e também os filhos Alana e Aziel, é isso? Ela tá lá em Castelo Branco, acompanhando a programação da Cor da Vida. Oferecer também a palavra amiga aqui para o Erivelto, né? Do bairro Alecrim, tá ligado com a gente. Pro Reginaldo Líbano, Reginaldo Líbano, tá ligado na programação da Cor da Vida lá em Vila Betânia, Nova Betânia, perdoe-me, né? Lúcia Bento, tá ouvindo a gente lá em Vista, deixa eu ver aqui, Vista Dourada. Obrigado, Lucinha, Deus te abençoe. Mandar a palavra amiga também aqui pra minha amiga Margarete, lá de Santo Antônio, tá ligadinha com a gente. Marinete Belge do Bonfim, Sueli Santos do Bonfim. Oferecer a nossa palavra amiga também aí pra minha irmãzinha Elza, lá do Romão, tá ligada com a gente. Pra você que está aí no seu carro, motorista de aplicativo, taxistas, a você que tá no trabalho, eu quero oferecer essa palavra amiga também pra você, tá bom? Palavra amiga aqui é Silvia, oferecendo para os filhos e também para os netos, né, Silvia? É isso aí, já ensinando os netinhos no caminho que deve andar, né? Olá, Luciano, queria oferecer a palavra amiga para todos que estão ligados aí na Rádio A Cor da Vida. Só precisa de saber qual o seu nome. Keila Maraíza, também tá ouvindo aí a programação da Rádio A Cor da Vida, né, Keila? Porto de Santana. Oséias de Souza também oferecendo a palavra amiga, tá lá em Itacibá ouvindo a gente. Que Deus nos abençoe e vamos de palavra amiga, hein?
1: Amiga.
0: Hoje a nossa palavra amiga vai ser uma palavra muito breve, mas que vai ser profunda a respeito de Deus falando aos nossos corações. É uma palavra muito conhecida, João capítulo 11, somente o versículo 39, a parte A. João capítulo 11, somente o versículo 39, parte A. Diz assim: então ordenou Jesus, tirai a pedra. Essa passagem, ela vem do momento da ressurreição de Lázaro e nos traz uma reflexão muito profunda, além de ser rápida, mas essa ordem de Jesus, tirai a pedra. Quando Cristo deu essa ordem, tirai a pedra, dentro dele já existia um morto de 4 dias de pé ressuscitado e que sentaria à mesa com ele logo em seguida. E o que que a gente tira de lição com essas palavras de Jesus, essa ordem de Jesus? Tirai a pedra. Muitas vezes nós, na nossa vida, temos que ouvir essa voz de Jesus que manda nos tirar pedras para que algo que está dentro de nós, morto, já cheirando mal, possa dar a oportunidade de algo ser ressuscitado dentro de nós. Vou te dar alguns exemplos. Muito provável que Deus, o próprio Cristo, está dizendo já aos nossos corações nessa manhã: tirai a pedra, remove a pedra da falta do perdão, para que eu possa ressuscitar sonhos dentro de você. Remove a pedra da religiosidade, porque eu quero abrir as fronteiras para que você possa levar o evangelho da salvação para outras pessoas. Quantas pedras Jesus pode estar ordenando para que eu e você possamos tirar? Tirai a pedra do orgulho, tirai essa pedra da soberba, tirai a pedra. Eu creio que Deus já está falando algo profundo em corações, porque falou ao meu coração nessa manhã, através dessa palavra. Que nós possamos deixar o Espírito Santo de Deus nos guiar, porque muitas vezes a gente cria barreiras, a gente cria pedras e não quer que ninguém toque em algumas áreas de nossas vidas, mas Deus quer que essa pedra seja removida, para que quando ela seja removida, aquilo que estava morto em você, em mim, em nós, seja ressuscitado e possamos ter uma vida abundante como ele nos prometeu. Quantas pedras, minha gente, nós carregamos que estão impedindo da gente viver uma vida plena em Cristo Jesus. Eu dei aqui alguns exemplos. Tem a pedra da indiferença, tem a pedra da mentira, tem a pedra do adultério, tem a pedra da prostituição, tem a pedra da droga, do vício, que está impedindo você de viver a plenitude de uma vida maravilhosa em Cristo Jesus. Como eu disse anteriormente, tem a pedra da religiosidade, que muitas vezes nos faz ser ásperos, rígidos, soberbos, arrogantes, com pessoas que muitas vezes estão querendo somente o nosso abraço, o nosso perdão e o nosso amor. Permita que hoje

0: News que surpreende, 8h41. Já já tem alô, alô, tudo de bom, hein?
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0: Costa, minha gente. Trânsito moderado, em velocidade média 25 km/h. Deixa eu ver mais informações do trânsito aqui. Vamos para a Rodovia das Paneleiras, né? Saber como é que tá neste momento aqui a Rodovia das Paneleiras, neste momento, nesse feriadão para muita gente aí, né? Tá fluindo bem o trânsito por lá. A Avenida Fernando Ferrari, neste exato momento, nós temos também o trânsito moderado com velocidade média 25 km/h.
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Um pouquinho, tem alô, alô, tudo de bom. Você quer gravar o seu áudio aí? Vamos lá, capricha agora, grava aquele áudio, máximo 30 segundinhos, tá bom? E manda aquele bom dia, aquela ótima metade do mês, ótima quinta-feira pra todo mundo. Corre e manda pra mim.

0: melhores nas suas manhãs. 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E agora tem alô, alô, tudo de bom. Olá, mandando aquele alôzão, tudo de bom, mais uma vez para todos os professores, pessoal que trabalha na área da educação aí, recebo o abraço de toda a família Cor da Vida. Bom ter vocês aqui com a gente, hein?
1: Eu, Luciano Lopes, bom dia para todos os ouvintes da Rádio Cor da Vida. Feliz quinta-feira.
0: Obrigado.
1: Feliz, daqui a pouco vou sair com meu neto. Bom dia para todos os professores.
0: Tá certo, meu irmãozão. Abraço pra você. Bom dia, hein?
2: Luciano, a paz do Senhor.
0: A paz?
2: Eu sou a Lúcia José do Anchieta 3.
0: Ei, menina.
2: Dá uma alô pra mim, pra minha igreja batista.
0: Certo.
2: Da graça.
0: Uh-huh.
2: De José de Anchieta.
0: Amém.
2: Pro meu pastores, okay. Pros meus irmãos da igreja e minhas irmãs. A paz do Senhor, que Deus te abençoe, Luciano.
0: Obrigado, irmã Lúcia.
2: Amém.
0: Amém. Deixa eu aproveitar e mandar bom dia aqui também pra minha amiga Erolina, tá lá em José de Anchieta, tá ligadinha aí na programação da Rádio Cor da Vida. Quero mandar bom dia aqui também, minha gente. Deixa eu ver aqui, pra minha amiga Marcinha Brit, lá do bairro Resistência, tá mandando bom dia aqui na Cor da Vida. Nossa irmãzinha Regiane da Silva, né? Alô, Regi, tá ligada aí na programação da Cor da Vida, tá lá em São Geraldo, Cariacica, sintonizada em 102,9. Bom dia, bom dia. Bom dia, bom dia. Obrigado mesmo pelo seu carinho, obrigado mesmo pela sua audiência, tá bom, minha irmãzinha? Tem mais aqui, ó. Deixa eu mandar aquele bom dia especial para o Reginaldo Líbano. Reginaldo Líbano tá ligado aí na programação da Cor da Vida. Pra Sidneia Silva, tá lá em Xotema também, sintonizada em 102,9. Bom dia pra você também, Ivete Ferreira. Irmã Ivete tá aqui, ó. Manda um alô pra mim, tô aqui no hospital com meu irmão. Ah, só faltou colocar o nome do irmão aí. Vamos orar por ele, tá, minha irmã? Em nome de Jesus, com certeza. Deixa eu mandar mais bom dia aqui pra essa galera que tá ligada aí em 102,9, né? Bom dia, pro Wadvan Ferreira, também tá sintonizado aí em 102,9. Ó, daqui a pouquinho eu vou estar liberando pra todo mundo aí mais prêmios, hein? Fica ligado aí, porque hoje é quinta-feira, hoje nós vamos liberar a qualquer momento aí, o Zapiou ganhou especial. Zapiou ganhou especial. Pintou a vinheta, você participa pra você ganhar um Pix abençoado de R$100 aqui na Cor da Vida, hein?

Mendes, Nívia Soares, a benção, 9:04 aqui da Cor da Vida, 9:04, olha, logo depois dos comerciais, sabe o que que tem? Zapion ganhou, tá bom? Segura aí pra você faturar prêmios aqui da Cor da Vida. 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
0: E por aqui já estamos na segunda hora do nosso Alegria, Alegria. Quinta-feira, metadinha do mês, 15 de outubro de 2026. Olha, minha gente, hoje é o Dia Internacional da Mulher Rural. Sabia disso? Hoje também é o dia do normalista e hoje é o dia do professor. Oh, abraço pra todos os professores. Abraço pra todos que estão sempre aí ouvindo a programação da Cor da Vida. Você que faz parte da área da educação, né? Isso? É, tá sempre aí ouvindo a programação da Cor da Vida. Bom dia pra todos vocês, né? Todos de folga, tranquilinho, curtindo a programação da Cor da Vida. Falando em professor, eu fico lembrando aqui dos professores que eu tive na infância. Você lembra dos seus professores de infância? Ah, eu tenho vários que marcaram minha vida, sabia?

ter pra se divertir desses brinquedos irados radicais do Magic Park, hein? Nome completo, bairro e não esquece da palavra-chave, hein? Parque! 9:12, alegria, alegria não para. A cada canção, né? Uma nova emoção. Gabriela Rocha tá chegando, hein? Me atraiu.

alegria, alegria, Marquinhos Gomes, senhor da terra. 9:22, conferindo comigo 9:22. Seguinte, minha gente, vamos até a redação da Cor da Vida. Temos informações agora com a nossa querida Larissa Faria, tá bom? É, daqui a pouquinho eu tô liberando prêmios pra você. Eu já tô liberando aqui dois ingressos para o Magic Park, pra você mais acompanhante estarem se divertindo nos brinquedos e

0: Ei, Luciano, bom dia. Motoristas que trafegam pela Avenida Princesa Isabel, no centro de Vitória, não poderão mais estacionar em um lado da via. A suspensão vale para toda a extensão da avenida, no sentido centro-praia do Canto, durante a execução das obras da nova Avenida Beira-Mar. A medida foi adotada com o objetivo de ampliar a capacidade de circulação de veículos e melhorar a fluidez do trânsito. Direto da redação da Rádio Acordo da Vida, Larissa Faria.
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5: Zapiando comigo nessa hora aqui no Alegria, Alegria, eu vou liberar, vou te presentear com esse par de ingressos pra você se divertir à vontade nos brinquedos irados e radicais do Magic Park. Tá armado ao lado do Parque da Cidade, tá bom? Você já faz o seguinte, já faz o cadastro, mas já vai pensando, quem

bairro também e a palavra-chave, parque, ok? Nome completo, bairro com a palavra-chave, parque. Eu já faço o seu cadastro, daqui a pouquinho tem resultado pra você. 9:28.

daqui a pouquinho tem Alô, Alô, Tudo de Bom. Inclusive você agora aí de casa, de repente você tá aí tendo um tempinho disponível, já grava o seu áudio, ok? Já mandando aquele bom dia, desejando aquela metade de

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0: Bênção. Metadinha do mês, a galera tá soltando a voz. Família, tudo de bom? Pode mandar alô, hein?
1: A paz do Senhor Jesus, meu irmão querido Luciano. Aqui quem fala é o presbítero irmão Reginaldo, aqui de Nova Betânia, Viana. Manda um alô aí pra meu pastor Hamilton e todos aqueles que estão à sua retaguarda, né? Comissão de obreiro. Deus abençoe a todos. Um abraço.
2: Quero pedir um abraço aí para todos os funcionários da Eletromil de Leitão da Silva. Estamos antenados na Rádio Cor da Vida. Tudo de bom.
0: Valeu, meu queridão. Um abraço pro pessoal da Eletromil aí, galerinha sempre sintonizada em 102,9. Obrigado mesmo pelo carinho, pela audiência de todos vocês. Alô, Eletromil!
3: Bom dia, meu amado amigo e irmão Luciano Lopes. Estamos aqui nesta quinta-feira, agora na academia, mas de antena ligada à melhor rádio do estado. Manda um abraço para todo o Hospital das Clínicas, para toda a Assembleia de Deus em Itacibá e, claro, para minha esposa Rosa e minha filha Jéssica, a Rádio Cor da Vida, que é tudo de bom. Iraní Leopoldino de Ponte Santana.
0: Obrigado, meu campeão. Obrigado mesmo pelo seu carinho, pelo seu dia. Senhora, quero mandar aquele bom dia especial aqui para minha amiga Marta Napoleão, tá lá em Barcelona ouvindo a gente. Manda bom dia para Wanda Lúcia, lá de Vila Garrido. Inclusive, manda alô também pro pessoal aí de Vila Batista, né? Planalto, Alecrim, galerinha que tá sempre ligada com a gente. Bom dia para minha amiga Dolinha. Ei, Dolinha, tá lá no Vale dos Reis, né? É, mandar aquele bom dia especial também para nossa irmãzinha Cíntia Maura, tá lá no Bonfim, ligada com a gente. Meu amigo Hércules Silva, Raiô Silva, manda um abraço pra Bárbara Bastos também, lá de Jardim Carapina, também tá sintonizada aí em 102,9. Obrigado a todos aí pela audiência.
4: Ei, Luciano, bom dia. Menina, eu tô doida querendo ganhar os 100 reais.
0: É mesmo?
4: Ai, mas esse desafio aí, hoje não vou poder não, porque eu tenho epilepsia. Tô apaixonado pra brincar nesses negócios, mas eu não posso.
0: Ah.
4: Mas eu vou continuar no Pix.
0: É isso aí, fica ligado, hein?
4: Obrigado, bom dia, Luciano. Deus abençoe seu lar e sua família e toda a equipe da Cor da Vida.
0: Amém. É ficar ligada mesmo. Hoje, a promessa da produção, hoje, dentro da programação da Cor da Vida, temos mais um Pix abençoado aí, né? Zapiou ganhou especial Pix abençoado de 100 reais pra você, hein?
5: Bom dia, Luciano. Eu sou Márcia Alves, moro em Praia de Capoba. Uma ótima quinta-feira a todos, que o Senhor venha nos abençoar. Estou aqui no meu trabalho, ganhando mais um dia, que assim o Senhor nos concedeu. Fica na paz.
0: A paz do Senhor Jesus, minha irmã. Ó, daqui a pouquinho também tem combate valendo prêmios e agora eu vou tocar dois louvores, dois lindos louvores pra gente encerrar essa segunda hora do Alegria, Alegria. Enquanto essas

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0: Na hora de você faturar prêmios. É isso aí. Mais uma pesquisa de Ibope chegando. Chega.

0: você mais acompanhante. Pode brincar à vontade, hein? Parabéns pra Elaine da Silva Pereira, lá de Jardim Carapina. Alô, Elaine! Elaine da Silva Pereira, Jardim Carapina, final do telefone 3038. Acaba de faturar um par de ingressos para o Magic Park, tá bom, Elaine? 3 dias úteis pra você passar aqui e pegar seu par de ingressos. Você tem amanhã, que é sexta-feira, depois segunda e terça, 9 da manhã ao meio-dia e de 1 às 5 da tarde. Tá bom, minha irmãzinha? Rádio Acorda Vida fica dentro do Shopping Portal da Glória, em frente aos Correios do Bairro da Glória. Você não ganhou, não? Então não fica triste, tá chegando o combate.
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0: Um show de prêmios todos os dias aqui pra abençoar a sua vida. E agora tem combate, né? Quem vai me ajudar a decidir a campeã que vai tocar inteirinha no final da hora? Você com o seu voto. Vamos conferir? Hoje eu vou trazer 2 músicas que tem a participação da nossa querida Juliane Souza. Mas não esquece, não. Somente uma será.

multiextrato de 500 ml, tá bom? Um produtão 100% natural que vai te ajudar a combater queimação, azia, má digestão, refluxo, tá bom? Então você leva dois prêmios. Digita agora seu nome completinho, o bairro que você mora e o seu voto. Na verdade, eu vou fechar o microfone agora e vou ficar de olho aqui no telão do WhatsApp esperando justamente você participar comigo. Corre que

0: alegria, alegria! Reacende a chama, 10 horas 27 minutos, 10:27. Ó, dentro de instantes eu vou mandar alô, alô, tudo de bom. Dentro de instantes também nós vamos conhecer a grande campeã do combate. Tem duas músicas disputando o seu voto. Valendo pra você aqui da Cor da Vida, sabe o quê? Valendo esta linda e exclusiva camisa da FM que é tudo de bom. E ainda o multistrato de 500ml, tá bom? Vai participando comigo. 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
4: É, antes de trazer aqui o terceiro, último e decisivo round, eu quero lembrar pra você, na verdade não é o terceiro, último e decisivo round não, ainda estamos no segundo, né? Quero lembrar você que amanhã é dia de kit churrasco aqui no Alegria Alegria, hein? Você vai faturar esse kit churrascão tudo de bom aqui em 102,9, tá bom? Amanhã sextou com kit churrasco na mão, hein? Ei, que bênção! Glória a Deus! E a gente, olha, é o seguinte,

0: 1, a maior honra, ou você vota na música de número 2, Deus é quem me fortalece. 988991029. Quero liberar essa linda, exclusivaça camisa da Cor da Vida e Unisate Uniformes pra você. E ainda com a camisa, você vai levar o Monte Extrato de 500ml, hein?
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0: 10h42 aqui, minha gente. 10h42. Bom dia pra você. Ótimo feriadão pra aqueles que estão curtindo o feriado, né? Inclusive, mandar um abraço aqui para os professores, galerinha que trabalha na área da educação. Receba um abraço de toda a família, tudo de bom, né? Parabéns pra vocês, tá bom? Vou mandar bom dia aqui, ó. Lembrando que o segundo round do combate tá rolando hoje com duas músicas com a participação da Juliane Souza. A primeira com ela canta com Guilherme Andrade, A Maior Honra. A segunda ela canta com o esposo dela, o Léo Brandão. Deus é quem me fortalece, hein? Uma somente será campeã. Bom dia pro pessoal aí que tá me ouvindo nesse exato momento lá em Cidade Continental. Minha amiga Orquídea tá ligadinha com a gente, né, Orquídea? Obrigado pela sua sintonia. Mandar aquele bom dia especial também aqui pro meu amigo Oscar, tá lá em Areinha, Viana, né, Oscar? Obrigado pela sintonia aí, meu irmãozão. Deus te abençoe poderosamente, tá bom? São Torquato Maria Aparecida tá ligadinha comigo, obrigado pela sintonia também. Rapaz, meu nome é Débora da Silva, tô aqui em Jardim Carapina, curtindo o som da Cor da Vida. Amém, abraço, minha irmãzinha. Neuza Lisboa, Coqueiral de Itaparica, mamãe do meu amigo Tiago, também tá me ouvindo. Marileide de Oliveira, tá lá em Jabaeté, curtindo a programação da Cor da Vida. Manda um abraço também pra Sarinha, né? Marilene, esse trio aqui não é fácil não, as lindonas lá de Jabaeté, sempre ligadinhas com a gente, abençoadas irmãs aí, né? Então, mandar bom dia pra Dalvanir Santos, lá de Nova Rosa da Penha, também tá me ouvindo, né? Minha amiguinha Wagner, alô Wagner Pinto, tá ligadinha em 102,9. Meu querido pastor Edson Alves de Flechal 2 também. Tem mais aqui, ó, Luciano Carvalho. Luciano tá ligado lá em Guaranhus com a gente, né? Pra dar bom dia pra minha amiga Mirtes dos Prazeres de Vila Garrido, pra Matilde de Souza de Cristóvão Colombo. Tá todo mundo curtindo a Cor da Vida. Joides Vieira, né? Tá aí também, né, Joides? Dá um abraço no pequeno Wendel pra gente aí, tá, minha irmã? Lúcia Maria. Lúcia Maria tá onde me ouvindo? Deixa me ver aqui. Nova Canaã. Obrigado a todos pela sintonia. Olha, me ajuda aí, você que tá me ouvindo agora, me ajuda, tô no segundo round aí. Nome completo, bairro e coloca o seu voto. Ou pra música 1, A Maior Honra, ou para a música 2, Deus é quem me fortalece.
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2: Chegamos ao terceiro, último e decisivo round. Duas músicas com a participação da Juliane Souza. Uma somente será campeã, valendo essa linda, maravilhosa camisa da Cor da Vida e o multiestrato de 500 ml, hein?

0: cidadão, que é o esposo dela, Deus é quem me fortalece. Votos todos eles computados e agora nós vamos trazer a campeã, já já resultado de promoção, tá bom? Agora, não esquece não, hein? 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
0: Essa daqui foi a grande campeã, ó. Música de número 1, Juliane Souza e Guilherme Andrade, a maior honra.

Souza, Guilherme Andrade, a maior honra, grande campeã de hoje do combate. Ó, você que gosta de ganhar prêmios, não perca. De segunda a sexta-feira tem combate 10 da manhã, 2 da tarde com o Juninho Vitor e 9 horas da noite com Larissa Faria. Sempre para você participar e ganhar prêmios, tá? Por falar em prêmios, logo depois dos comerciais, vamos saber quem leva aí a camisa exclusiva da Cor da Vida e também o multi-extrato de 500 ml, tá? Agora, voltamos a falar mais uma vez, bater na mesma tecla. 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

camisa exclusiva da Rádio Acorda Vida e Unisat Uniformes e junto com a camisa ainda, hein? Ou um multistrato de 500ml. Pode comemorar. Aline de Santana Silva, moradora da Ilha do Príncipe. Alô, povo lindo da Ilha do Príncipe em Vitória. Aquele abraço, né? Pessoal do Parque Moscoso aí, sempre ouvindo a gente também, né? Obrigado pelo carinho. Aline, final do telefone dela, 6727. Você vai ter 3 dias úteis pra passar aqui e pegar seu prêmio, tá bom, Aline? Você vai ter amanhã, que é sexta, depois segunda e terça, 9 da manhã ao meio-dia e de 1 às 5 da tarde. 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Bom, você não ganhou, não? 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

0: horas 29 minutinhos, hora de irmos até a redação da Cor da Vida com a nossa querida Larissa Faria. Tem informações para você, hein?
1: O IMET ampliou dois alertas de tempestade para o Espírito Santo. Um de tempestade potencial que passou a abranger todo o estado e outro de perigo que abrange principalmente os municípios do Sul e do Caparaó Capixaba. Nessa quinta-feira, todo o estado ficará sob alerta de perigo para tempestade até às 23 horas e 59 minutos. A previsão indica chuva entre 30 e 60 milímetros por hora ou de 50 a 100 milímetros por dia. Ventos de 60 a 100 quilômetros por hora e possibilidade de granizo. Direto da redação da Rádio Cor da Vida, Larissa Faria.
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1: Quinta-feira com o destaque do dia, Isaías Saad, Gabriela Rocha, enche-me. 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
1: 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Tem pedido de música chegando.
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2: Eu tô na dúvida se hoje é quinta ou é sexta, hein?
3: Hoje é sexta-feira! Hoje é quinta.
2: Hoje é quinta ainda, garotinho. Sempre me confundindo, né, rapaz?

0: quinta-feira, dia 15 de outubro de 2026. A paz do Senhor Jesus, boa tarde pra você, meu irmão, boa tarde, minha irmã. Estamos chegando aqui com mais uma edição, A Cor da Vida da de 10. 10 músicas direto sem intervalos comerciais. E é o seguinte, hein? 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
0: Vamos começando? Marquinhos Gomes, Deus do Impossível. Ó, você que tá almoçando agora, bom apetite, hein? Qual o cardápio aí hoje? Hã? Aquele bife, que delícia. Aquela saladinha, maravilha, hein? Arrozinho, feijãozinho, eita coisa boa.

0: programação maravilhosa, né, gente? Kemily Santos vencendo de joelhos, a cor da vida número um do segmento. Oh, obrigado, tá, pela sua audiência. Você que tá em casa agora ouvindo a gente, você que tá trabalhando, você que tá no carro dando aquela carona pra gente, onde quer que você esteja ouvindo a cor da vida, que Deus abençoe grandemente a sua vida, tá bom? Obrigado mesmo, você que tá preparando o almoço aí, você que já almoçou, você que tá descansando aí, né, na pausa do horário de almoço. Obrigado, tá, gente? É o seguinte, daqui a pouquinho começando o louvor da minha vida, daqui a pouquinho vamos voltar no tempo, vamos viajar com os louvores que marcaram a época e eu quero muito contar com sua participação hoje. Posso contar? 988991029, manda pra gente aí o seu pedido musical, aquele louvor que marcou a sua vida, que te traz uma boa lembrança, que te traz uma lembrança aí da sua caminhada cristã, sabe aquele hino que tem tempo que você não ouve, você ouvia quando era criança, né? Jovem. Fala pra gente aí, aquele hino que quando você ouve, te emociona, você chora. Pede aí que a Cor da Vida toca pra você, tá bom? É o louvor da sua vida começando daqui a pouquinho, aqui na 102,9, a FM que é tudo de bom. Nosso ouvinte Rogério aqui tá falando pra gente aqui de um acidente ali próximo à UFES. Próximo à UFES, tá? A GCM tá no local sinalizando ali, mas diz ele que teve um acidente ali de frente à UFES, próximo ao posto de gasolina, sentido Vitória Serra. Obrigado pela informação aí, tá? Um casal de moto bateu em um carro e o trânsito ali tá complicado. Obrigado pela informação do Rogério Barros Santos. Foi agora há pouco, segundo ele, esse acidente. Então você que tá passando aí na região, o trânsito deve estar complicado por conta disso, então saiba que foi por conta de um acidente ali em frente à UFES, próximo ali ao posto de gasolina, um carro e uma moto, e a guarda já tá ali no local sinalizando o fluxo. Obrigado aí pela informação, tá bom? Nosso querido Rogério Barros informando pra gente sobre esse acidente, tá bom? Obrigado mesmo. Meio-dia e 39, seguindo.
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0: Matheus Pereira, te levanta pra curar meio-dia e 54. Ó, mais informações do trânsito aqui.
1: Acordo da vida, passando aqui também pra falar, Rodrigo Araújo de Guaraná Cruz, que tem um acidente na terceira ponte também, sentido a Vitória Vila Velha. Um acidente de moto também.
0: Ok, obrigado pela informação aí, o Alexandre Pimentel também falando desse acidente na terceira ponte, ele é motorista por aplicativo, tudo parado ali na terceira ponte, sentido Vila Velha. Obrigado também aí ao Alexandre, o Rodrigo, também o pessoal informando aqui, eu falei de um acidente ali na reta da Penha ali, na Fernando Ferrari, na realidade, né? Outro ouvinte nos informando aqui que o pastor Edson, né? Falando que foi uma carreta que tombou ali, né? Uma carreta carregada de terra ali próximo à UFES. Inclusive, realmente, eu estou olhando aqui também no site, né? Carreta que tombou ali em frente à UFES, derramando terra ali e complicando o trânsito, né? Fechando ali, ocupando uma faixa ali, né? Só uma faixa que está liberada ali. Eu não sei se ainda, isso foi no finalzinho da manhã, eu não sei, né, se ainda essa carreta está lá, mas a informação é de que uma carreta tombou, derramando terra ali e o trânsito fluindo apenas uma faixa ali na Fernando Ferrari, tá? Ali na Fernando Ferrari, essa é a informação. Se você tá passando por aí, vai confirmando pra gente essa informação aí, tá bom? A informação do nosso querido pastor Edson Júnior. E realmente a carreta tombou ali e estava carregada com terra. E aí passa pra gente o panorama de como tá a situação, se ainda o trânsito tá complicado ali na região, tá bom? Daqui a pouquinho a gente vai passando mais informações pra você. Vamos seguindo. A Cor da Vida dá de 10, daqui a pouquinho tem Louvor da Minha Vida. Peça o seu hino, hein? Tô olhando pro telão aqui esperando chegar o seu pedido.
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Aguenta firme aí, canção da Laís Santos, é a canção que libera toda semana pra você Pix no valor de R$300 e o sorteio dessa semana vai ser no sábado, hein? 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Ó, vou pro intervalo e já tô voltando trazendo mais uma edição do Louvor da Minha Vida. Rapidinho eu volto.

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1: No ar, mais um Louvor da Minha Vida. Lembrando que a qualquer momento tem a vinheta do Zapiou Ganhou especial Pix de R$100, hein? A qualquer momento a vinheta roda. 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A qualquer momento pode acontecer a vinheta aí, tá? Ó, falando aqui ainda do acidente ali na reta da Penha, aliás, na Fernando Ferrari, né? Nosso ouvinte Aloísio tá falando pra gente aqui, ó.
2: Ei, boa tarde, Aloísio, Mário José de José de Anchieta. Passei pela Fernando Ferrari agora, a carreta continuou por lá, ocupando uma faixa ainda pista, né? De areia na carreta. Tem atenção e paciência ali, mas ainda continua por lá, atravessado lá a carreta. Abraço.
1: Valeu, obrigado Aloysio pela informação. Então a carreta continua lá na Fernando Ferrari, apenas uma pista tá fluindo, tá bom? Paciência aí, gente.

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1: Boa tarde. Bom, meu irmão, a paz do Senhor. Gostaria de estar ouvindo o louvor, o encontro. Eu ofereço esse louvor para todos os ouvintes e para todos os membros, irmão do Ministério Boas Novas. Aqui quem fala é o diácono Manuel. Fica na paz do Senhor Jesus, que Deus abençoe todos vocês.

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1: Minha vida. 1:18, atendendo aqui a Valdiceia de Jesus. Ela tá ouvindo a gente em Vila do Riacho, Aracruz. Pediu louvor com o Grupo Logos, Portas Abertas. É um louvor que toca muito forte em meu coração. Ofereço para você e todos os ouvintes. Obrigado aí, Valdiceia, pela sua participação. Está aqui o seu louvor, louvor da sua vida.

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1: Boa tarde, minha cor da vida, graça e paz. Eu gostaria de ouvir o hino Divino Companheiro. Trago dentro do meu coração lembranças da minha mãe, Ildete de Almeida do Ataíde.

0: e não se desespere, Fábio Miranda de Terra Vermelha pediu esse louvor aí com Gerson Rufino. Quem gosta muito desse louvor aí também é nossa querida irmã que tá sempre ligadinha, né? Dolinha, sempre pede esse louvor aí, né? Também ofereço pra ela, tá sempre acompanhando a programação. Se tiver ouvindo aí, Dolinha, pra você também esse louvor aí que você sempre pede, tá bom? É o seguinte, minha gente, vou pra redação da Rádio Acorda Vida agora, vamos trazer informação. Gente, ó, tô olhando aqui, acompanhando nas redes sociais aqui, muitas cidades, né? Chovendo granizo, muitas cidades. Choveu em Castelo essa semana, Marechal Floriano chovendo granizo, chuva de granizo em Marechal Floriano, Domingos Martins também chovendo granizo nessa tarde de quinta-feira, né? Muitas cidades do Espírito Santo aí com chuva de granizo. Vamos lá pra redação, vou falar com Larissa, informação importante chegando, boa tarde, Larissa.
1: Oi, Juninho. Vila Velha vai ganhar um novo mercado do pescado com peixaria, estaleiro, lojas e restaurante com vista para o mar. A publicação da licitação do projeto, que será construída na prainha ao lado do parque histórico, está prevista para a próxima semana. Com investimento estimado de 25 milhões de reais,

0: pescados, além dos restaurantes e áreas de convivência. Direto da redação da Rádio Acordo da Vida, Larissa Faria.
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1: Já voltando aqui atendendo mais pedidos, tem a participação da Roselita Barbosa de Vila Graúna, pediu Shirley Carvalhais. Venda vai.

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1: Fala, Juninho. Boa tarde, boa tarde. Tudo bom, meu irmão? Pai do Senhor Jesus. É o Cláudio, que é instrutor da autoescola Objetivo Campo Grande. Juninho, gostaria de ouvir o louvor, Voz da Verdade, Sangue e Cor Púrpura. Se tiver, você passa pra gente aí, oferecer para todos os instrutores de Cariacica da nossa grande vitória, né? Deus abençoe a todos, meu irmão. Pai do Senhor, fica com Deus.

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1: 1h48, vamos lá atendendo mais participações. A Camilinha Araújo, Camila de Jardim Limoeiro, motorista por aplicativo, que ontem veio visitar a gente, tiramos foto, postamos lá nas redes sociais, estava com a irmã Rafaela, né? E ela tá ouvindo a gente agora trabalhando e ela pediu Escudo. Como eu já toquei aqui Voz da Verdade agora, eu vou tocar o Escudo com a versão do Eli Soares, tá bom, Camila? Obrigado pela participação, que Deus te abençoe, te guarde, te dê livramento no trânsito aí todos os dias, tá? Tá aí sua canção.

Boa tarde, meu nome é Maria Alves, falo aqui do bairro Setiba, Guarapari. É, a música que marcou a minha vida foi Águas Purificadas Diante do Trono. Foi a música da minha convenção. Quando eu me converti, eu tinha 26 anos. E eu gostaria de estar recordando essa música junto com todos vocês aí da Cor da Vida. Um abraço para todos e um abraço para todos da Igreja do Evangelho Quadrangular de Setiba, para minha pastora Lúcia Helena. Obrigada.

finalizar, Dias de Guerra, pedido aqui da nossa irmã Paula de Jacaraípe. Obrigado pela audiência, tá bom? Amo muito. Ela tá dizendo aqui, ó, oferecendo pra filha, dizendo que te ama muito, tá bom, Marina? Tá com saudade de você. É, tá aí, ó, louvor pra ela, louvor que marcou a vida dela, esse louvor é lindo, né? Dias de Guerra. E ela oferecendo pra filha Marina, a Paula, né? Lá de Jacaraípe, dizendo que tá com muita saudade de você, filhona. Gente, ó, vamos finalizando, né? Amanhã de volta mais uma edição do Louvor da Minha Vida, sexta-feira, fechando a semana. Deixa eu mandar um abraço aqui pro pessoal ouvindo a gente. Lá em Boston, olha, gente, estamos internacionais. Lá em Boston, pessoal ouvindo a programação. O Adilson, ele manda um alô aqui pra galera do bairro da Penha, é isso? Nossa Senhora da Penha, Vila Velha. Ah, Nossa Senhora da Penha, Vila Velha. E aí ele tá ouvindo a programação lá em Boston, conectado com a gente. Obrigado aí, tá bom, Adilson? Que Deus te abençoe e te guarde aí, meu irmão. Um forte abraço pra você, mandou um vídeo aqui, tá um dia lindo lá, onde ele mora. Oh, maravilha, hein? Coisa boa. Maravilha. Um abraço, querida Adilson. Obrigado aí pelo vídeo, tá? Gente, ó, vou pro intervalo, daqui a pouquinho eu volto trazendo combate. Combate tem prêmio pra você e a qualquer momento vai rodar a vinheta do Zapiou Ganhou Especial valendo Pix de R$100. Fica ligadinho aí, hein?

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2: 2:10, Combate a Cor da Vida. No ar, mais um combatão. Duas músicas disputando pelo seu voto, valendo um quitaço da Rádio A Cor da Vida. Vai a nova camisa Cor da Vida, disputadíssima, linda, linda, linda. Vai também pra você, Bíblia Sagrada, presente da Link Móveis para escritório, na Glória em frente ao Sicoob, mais um copo A Cor da Vida e Print Center, tá bom? Vamos lá. De um lado nós temos o Ghetto Chip com Paulo Neto, Uma Carta Viva. Do outro lado tem o F-Hop Music com Nívia Soares, A Boa Parte. Qual vence, hein? A primeira ou a segunda?

0: preciso muito do seu voto nesse combate, tá? A primeira ou a segunda, uma carta viva ou a boa parte? Qual você escolhe? 988991029. No final da hora a gente confere a música mais votada, ela toca inteirinha e você pode levar pra casa esse quitaço maravilhoso, contendo camisa, bíblia nova pra você ou pra você abençoar a vida de alguém, mais um lindo copo, a cor da vida e Print Center.
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0: teve Henrique Figueira e Oséia Silva, Esperança És. Também Alexander Lúcio, Buscar-me Eis e Me Achareis. Gente, ó, amanhã, hein? 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Não esquece, amanhã tem kit churrascão, já vai cadastrando aí e amanhã só você ficar ligadinho na programação pra acompanhar o sorteio, tá bom? 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Amanhã saindo kit churrascão com o Luciano Lopes no Alegria Alegria, aqui na sua Cor da Vida, a número um do segmento. Daqui a pouquinho eu volto com o segundo round do combate.
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5: Vamos lá, gente, segundo round, hein?

combate o worship hoje, tá? Vamos lá, segundo round. Essa é a música 1. Essa é a música de número 2.

0: segundo round, hein? E aí, qual você quer ouvir no finalzinho da hora? Primeiro ou a segunda? Vota 988991029. Tem o camisa, tem o bíblia e tem o copo. Vai tudo isso pra você nesse kit maravilhoso. Tá todo mundo querendo ganhar nova camisa cor da vida, tá disputadíssima. Não é, meu amigo Daniel Silva?
1: Boa tarde, senhor Juninho, boa tarde. Juninho, você tá falando tanto dessa camisa, Juninho, que eu tô ansioso pra ganhar uma, Juninho. Faz comigo não, Juninho. Essa camisa já é minha.
0: Ai, ai, ai. Camisa disputadíssima, né, Daniel? Tô com a minha aqui, a camisa tá linda, a cor da camisa é linda, gente. E aí, quer ganhar esse kit com camisa? Então vota aí no combate, a primeira ou a segunda? 988991029. Deixa eu mandar um abraço lá pra Marataízes, quem tá ouvindo a gente é o Ronald Martins, lá em Marataízes, a terra do abacaxi docinho.
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0: Um abraço também pro pastor Daniel Profeta Menor, ligadinho na programação. Hoje ele vai pregar lá na IPME, lá em Rosa da Penha, lá na rua da Se Liga Internet. Alô, pastor Daniel Profeta Menor.

amor da vida, tudo de bom. Jefferson Suellen, vem me buscar, 12h40, daqui a pouquinho, trazendo a música vencedora do combate, em combatão de hoje, tá demais, tá maravilhoso demais, ó, de um lado tem Ghetto Chip com o Paulo Neto, uma carta viva, do outro lado tem o F Hop Music com o Nívia Soares, a boa parte, qual vence, a primeira ou a segunda, hein? Tô esperando você, tô esperando seu voto, hein? Olha só, quem tá participando aqui comigo, deixa eu passar aqui pelo WhatsApp, tem aqui a Deilta Rodrigues de Novo Horizonte, tem a Zenaide Maria de Riviera da Barra, tem a Luzia Honorato de Porto Belo, tem a participação da Ana Miriam da Silva de Riviera da Barra, Nira Santos tá ouvindo a gente lá em Eldorado, Daniel Silva tá em Jardim Marilândia, louquinho querendo ganhar a camisa, tem a Eudete de Almeida do bairro Ataíde, Ana Lúcia Oliveira de

Chácara Parreiral, tem a participação aqui também. Estamos ligadinhos aqui em Cariacica, Josimara. Ô, Josimara, um abraço, hein? Deus abençoe, obrigado pela audiência. Osmar Carneiro de Areinha, tem aqui o Rony Ribeiro de Jardim Atlântico, Jacaraípe. Meu amigo Miqueias Trevesani, Jardim Botânico lá da Barra Bike. Luana Soares, tá ouvindo a gente também. José Adilson, ligadinho na programação. Poliana Pereira, tá ouvindo a gente também. Jardim de Alá. Michele Grace, tá por aqui. O Anderson, Mariel, de Santa Marta. Luzia dos Santos, de José de Anchieta, também tá aqui participando com a gente. A Lurdinha, lá da lanchonete da Lurdinha, em Santa Bárbara. Tem aqui a Ana Cláudia. Ana Lúcia Costa, perdão, bairro Brisa Mar. Rosilane Dias, Nova Palestina. Camila Araújo tá no Uber, dando carona pra gente. Missalma dos Santos tá ligadinha também. Presidente Médici, Ana Cristina Hammer, lá na RN, Variedades, no centro de Vitória, preparando aquelas delícias, ouvindo A Cor da Vida. É sempre bolo, sempre empadão, sempre uma coisa gostosa lá na RN, né? Não é isso, Ana?

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1: Duas músicas disputando pelo seu voto. 2:51, ó, quero te ver lá, hein? Marcha do Dia da Bíblia, já vai anotando aí na sua agenda. 5 de dezembro, a partir das 16h, vai ser uma bênção. Estaremos juntos lá pra glória de Deus, tá bom? Gente, é o seguinte, vamos lá então pro nosso terceiro, último round do combate. Vamos lá? Vamos lá. Mais um trechinho aqui das duas canções. Essa é a

0: Music com Nívia Soares. Você decide, você escolhe e você pode levar para casa esse kitaço maravilhoso contendo camisa cor da vida, Bíblia Sagrada presente da Link Móveis para escritório, fica na Glória em frente ao Sicoob. 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

0: Paga, 3:03. Chegou a hora, né, de trazer a música vencedora do combate. Gente, ó, passando uma informação do trânsito aqui, informações aqui de que na beira-mar tá só uma faixa, tem um congestionamento ali. Não sei o motivo, né, mas me informaram aqui que na beira-mar tá fluindo em uma pista só e já tá em congestionamento acontecendo ali nesse momento, tá bom? Você que vai passar pela beira-mar, muita atenção e paciência, porque o trânsito tá ficando complicado ali, tá bom, minha gente? É o seguinte, vamos lá trazer a música vencedora? Votos encerrados, a campeã vai tocar agora, disputa entre Ghetto Chip e Paulo Neto, Uma Carta Viva e F-Hop Music e Nívia Soares, A Boa Parte. E a vencedora que você escolheu.
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carta viva, música de número 1, gente, que disputa foi essa, hein? Eu cheguei a perder o fôlego, oh meu Deus, bom demais, hein? Linda canção, né? Ghettoship com Paulo Neto, uma carta viva vencedora do combate. Juninho, quem tá levando o kit? Te fala agora. Foi Oscar Carneiro de Areinha, telefone final 0530, parabéns, Oscar Carneiro. Areinha, Viana tá levando o kit da Rádio Acor da Vida, pode passar por aqui amanhã, sexta, segunda ou terça, tá bom, Oscar? Amanhã sexta, segunda ou terça-feira, para você retirar o seu kitaço aqui da Rádio Acor da Vida, contendo camisa, vai Bíblia e vai também um copo lindo, personalizado Acor da Vida, junto com a Print Center, tá bom? Passa por aqui amanhã, que é sexta, segunda ou terça, a rádio fica no Shopping Portal da Glória, em frente aos Correios, tá bom? Osmar, parabéns aí, aliás, Oscar Carneiro, ganhador aqui do kit, pode passar por aqui a partir de amanhã, sexta, segunda ou terça, para retirar o presentão, tá bom? Gente, é o seguinte, o combate volta 9 da noite no Show da Noite com Larissa Faria e eu volto daqui a pouquinho trazendo mais uma edição do nosso Show da Tarde e a qualquer momento vai rolar a vinheta com senha valendo Pix de R$100, hein? A qualquer momento roda a vinheta valendo Pix de R$100, fica ligadinho aí no Zapiou, ganhou o especial.

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0: sexta, hein?
1: Hoje é quinta ainda,
0: menininho! Inclusive, hoje é dia dos professores, né? Dia do professor. Professor de folga hoje. Parabéns aí, dia do professor. Esses dias nós fizemos um tema, foi dia mundial, dia internacional do professor. Hoje é dia, realmente, do professor, né? Parabéns aí aos professores, tá bom? Que Deus abençoe grandemente a vida de vocês, né? Professor, do professor nascem todas as outras profissões, não é verdade? Então, parabéns aí, você que ensina, você que é professor, tem paciência, né, pra ensinar. Tá cada dia mais difícil, né, ser professor nesse país, mas ó, que Deus abençoe vocês grandemente, tá? Inclusive, nós vamos fazer um tema daqui a pouquinho falando de escola, de alunos de escola. É uma notícia que tem circulado aí na internet. Nós vamos trazer um tema daqui a pouquinho, nós vamos falar sobre isso. Inclusive, se você já quiser ir respondendo, já dá uma olhadinha no nosso status do WhatsApp, que a pergunta já está lá, tá bom? E daqui a pouquinho lança a pergunta pra você aqui no nosso Diz Aí.

0: 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Gente, o povo tá falando que hoje o trânsito tá complicado, deu um nó no trânsito hoje, o que que tá acontecendo, hein? Ó, o Geraldo Pereira tem informações do trânsito pra gente aqui.
1: Essa é a carreta pegando fogo aí, agora, tem uns 10 minutos aí, é sentido Jacaraípe e Carapina, na altura ali da entrada, quem vai pro Jaime, Geraldo Pereira, aqui do Parque das Gaivotas.
0: Valeu, Geraldo. Outro ouvinte falou aqui pra gente, né, desse carro pegando fogo ali, ó. Esse carro pegando fogo, sentido Carapina Serra, trânsito parado devido ao acidente. Após o posto da polícia, na ES-010. Obrigado pela informação aí. O povo falando aqui, o trânsito hoje tá complicadinho, gente. Tem mais gente falando do trânsito aqui, ó, porque hoje o negócio deu um nó no trânsito, hein? Reta da Penha ali também, sentido Jardim da Penha, tudo parado ali, o povo falando pra gente aqui também. Caminhão tombou ali na Fernando Ferrari, né? Com areia ou terra, se não me engano. Vamos lá, tem mais gente aqui, ó.
2: Boa tarde, Juninho. Estou aqui fazendo Uber, sou motorista de aplicativo, meu nome é Cleia. Estou aqui agarrada aqui na Enseada do Suá. Tá maior trânsito por aqui. Tá brabo, tá brabo.
0: Se você também tem informações do trânsito, manda pra gente aí, tá bom? 988991029. Nós vamos aqui passando pros nossos ouvintes, ajudando aqui, informando a situação do trânsito nesse momento, hein?
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aqui. Vamos lá pro nosso tema do Diz Aí. Hoje é dia do professor, né? Hoje é dia do professor. Gente, essa notícia aqui, eu li essa notícia aqui em algumas páginas. Inclusive, tem página que fala que isso pode ser adotado em Cariacica, tá? E aí é o seguinte, algumas escolas querem restringir, celular já é proibido, né? Mas querem restringir o seguinte: cabelos tingidos e piercings. E aí eu quero sua opinião. Não é lei, tá? Não é lei, mas algumas escolas estão querendo, né, ter essa restrição de celular dentro da escola, cabelos tingidos e piercings. E aí eu quero sua opinião. O que que você acha, hein? Você é a favor, você é contra? Você acha que cada um, né, pode usar o acessório que quiser, pintar o cabelo da cor que quer, enfim. Você acha que é válido? Você acha que é exagero? Qual é a sua opinião? Você acha que deveriam proibir outras coisas também? Juninho, eu acho que além disso, poderia incluir tal coisa assim, assim, assim, assim. Manda pra gente a resposta aí, 988991029. Eu tinha lido essa matéria aqui, recebi também, né? Inclusive, algumas pessoas enviaram. Ah, vocês poderiam fazer esse tema aí e tal. E eu vi em mais de uma página, inclusive, não só aqui no Espírito Santo, fora do Espírito Santo também, né? E aí eu quero o seguinte, a sua opinião. Ó, a justificativa na medida envolve principalmente concentração, aprendizagem, socialização e redução dos efeitos do uso excessivo de tela sobre crianças e adolescentes. É aqui com relação ao celular, né? Bom, essa discussão do celular, né, já foi, proibido realmente o uso em sala de aula.

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4: 3h44, uma notícia, né, gente, que tá circulando aí, a possibilidade, né, parece que algumas escolas querem proibir o uso do celular, né, na escola, cabelo tingidos, piercings, e essa notícia eu vi em algumas páginas, e aí eu quero a sua opinião, que você acha? Você acha que é válido? Você acha que sim? Você acha que é exagero? Qual é a sua opinião? Vamos ouvir aqui as respostas? Vamos ouvir aqui o nosso irmão Denilson. Fala aí, Denilson!
5: Ô, Júlio Vitor, falei que era minha última participação por hoje aí, na Rádio Cor da Vida aí, mas esse diz aí, ele tá muito, me interessou muito bem, tá legal aí. Juninho, eu acho que não combina muito bem não, né, rapaz? Menino de brinquinho, cabelo pintado, amarelo, preto, a bermuda lá no calcanhar, né, meu irmão? Porque na época da gente, né, meu compadre? A gente, pô, não podia ir com a caraca nem da orelha, meu irmão, que a professora mandava nós voltar pra trás, entendeu? E quando voltar pra trás, era aquela surra arrumada da manhã mais pra ir, não é? Então, Júnior Vitor, eu não concordo com isso aí não, valeu, meu irmão? Então, hoje a pessoa tem que ir bem assiadinha, respeitar os professores e estudar bastante pra ser alguém na vida, não é não? Obrigado, Júnior Vitor, eu não estudei muito aí, mas graças a Deus, Deus me deu inteligência linda e maravilhosa. A poder do ensinamento do meu pai e da minha mãe aí, eu aprendi muita coisa se mudando de meu Deus aí. Obrigado, Johnny Vinho. Fico com Deus e tudo de bom, meu irmão.
4: Valeu, Denilson. Wanei, ou Valney Santos de Jesus, ele tá dizendo o seguinte, ele que é do bairro Carapina, acho que é o Valney, né? De acordo, antes não tinha nada disso, se o celular for para ajudar nas aulas, beleza, fora isso, eu sou a favor que seja proibido. O problema todo que agora que tirar algo que se permitiu, vai dar polêmica. É isso aí, obrigado pela opinião. Ivan, fala aí, Ivan.
6: Oi, Juninho. Boa tarde, Ivan, morador de Anadark, Vitória, motorista de aplicativo. Juninho, tem que proibir a passagem automática de séries, né, de ano, dos alunos da escola, entendeu? O comprometimento é de reprovar aqueles que realmente não tiveram aptidão para alcançar o ensino ali, permanecer até que se faça cumprir o ensino adequado, que do jeito que tá aí, filho. É a beira do precipício, né? Como temos visto aí as universidades, escolas estaduais, beirando a politicagem e aos problemas que outrora uma ideologia pode trazer para o ser humano.
4: Tá aí, o Ivan colocou mais uma polêmica aí dentro, né? Do pacote. E aí, você? Que você acha? Que você acha que deve proibir mais? Passagem automática do aluno, né? Antigamente, recuperação, reprovava, voltava. E aí, pelo Ivan aqui, né? Tem a passagem automática, né? Mesmo tendo pontuação necessária, passa. E aí, você acha que deveria proibir mais coisas também? Diz aí!

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1: Voltando com o nosso tema, escola. Escolas, né? Estão querendo proibir celulares, piercings, cabelos tingidos. E aí, o que que você acha? O que que você acha? Qual é a sua opinião? Hã? Válido? É exagero? Fala pra gente.
2: Celular e piercing, eu até concordo. Celular, minha filha já tem bom tempo. Agora, o cabelo, tem gente que um cabelo tem a ver com a instituição. Eu acho, eu mesmo pinto meu cabelo, não mais de vermelho, mas a minha filha aderiu à minha paixão pelo cabelo vermelho e ela o cabelo dela de vermelho. Não acho isso errado.
1: Valeu, Jéssica Carvalho, ouvindo a gente em Morrinhos, Cariacica. Ana Cristina Hammer, do Centro de Vitória, tá dizendo na minha opinião, na minha humilde opinião, a pintura do cabelo é o menor dos problemas das escolas hoje em dia. Tem outras coisas mais sérias a se preocupar. Fora que isso vem de casa. Acho que cada pai e mãe deve educar seu filho a não pintar, a pintar ou não o cabelo. Tá aí a opinião da Ana Cristina Hammer. Obrigado. Falando em coisas sérias, teve uma ouvinte que falou assim, não quero me identificar. Mas é o seguinte, o adolescente portar celular, como ele não deveria ser proibido, e sim proibir o uso durante a aula na sala de aula. Até mesmo porque o aparelho celular é uma forma dos pais e filhos se comunicarem, principalmente caso que aconteça alguma coisa, né? Com relação a piercing, existe uma lei estadual decretada pelo governador, né? Que a partir dos 16 anos, com autorização do pai ou mãe responsável, a perfuração pode ser realizada. Nesse caso, acredito que o uso do piercing ou tonalização do cabelo do adolescente vai totalmente daquilo que o pai ou mãe autoriza, né? Então tudo bem, escola não pode interferir. Mas teve uma pessoa que falou aqui que não queria se identificar e falou uma outra coisa aqui, deixa eu ver se eu encontro aqui. Ah, encontrei aqui. Eu não quero me identificar. Eu acharia que deveria ser proibido certas coisas. É, sim, que as crianças estão chegando na escola, coisas terríveis, até pior que celular, só de pensar dá medo, pois depois acontece tragédias e aí deveria, né, ter algum tipo de vistoria para esse tipo de materiais e outras coisas. É, tem coisas piores entrando dentro das escolas e tem muita gente que nem imagina, só Deus. Todos os dias mando minha filha pra escola, né? Já nem sei mais se lá é o lugar tão seguro. Ela pediu pra não identificar. Tava aí, tá falando aqui de coisas sérias, graves, que entram nas escolas.
3: Boa tarde, Juninho. Aqui é Deus do Recife. Tudo com ordem de decência, né, Juninho? Hoje o jovem quer fazer a escola como se fosse a vida dele normal. A sua vida normal, você pode andar de cabelo esticado, você pode andar de bermuda, você pode andar de qualquer jeito na sua vida, mas na escola, pô, na escola tem que ter um padrão. Porque quando a gente se formar, ninguém vai estar dentro do hospital, ninguém vai estar de todo jeito. Então, pô, então, em todo lugar que a gente chega não tem uma ordem de decência, então tem que ter ordem de decência em todo lugar. Então eu concordo que tem que tirar bastante coisa mesmo. Se você quiser formar um profissional, você tem que ir a bastante coisa. Então a minha opinião é essa, Juninho. Um abraço.
1: Valeu! Participação do lado de Recife. Recife! Carla Silva do Romão. Não se deve proibir tudo, pois o proibido incita. Valeu, Carla! Obrigado pela sua opinião. Estou passando aqui na rodovia do contorno, sentido Serra Cariacica. O trânsito está muito lento. O pessoal tá falando aqui do trânsito ruim lá mesmo no contorno, hein, gente? Trânsito ruim no contorno, atenção, atenção. Você que está passando pelo contorno aí, o pessoal tá relatando aqui que o trânsito tá complicado nesse momento, tá?
4: Juninho Vitor, a paz do Senhor Jesus. Juninho Vitor, enquanto aí a enquete, tinha que proibir mais coisas, como parar de pinchar as escolas e as universidades, parar de sujar as universidades, as pinchações, e parar de fumar maconha nas escolas também. Tinha que rever tudo isso aí, que isso aí é mais grave, mais importante. Parar de pinchar as escolas e a universidade, que é o mais importante.
1: Valeu, obrigado! Vamos fazer o seguinte, 4 e 8, vamos liberar esse Pix premiado, vamos liberar cenzão agora, vamos lá, olha a vinheta.
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0: Pompeu, ovelha em treinamento. Tá na hora de trazer informação. Vamos lá pra redação da Rádio Acorda Vida falar com Larissa Faria.
1: Fernandinho e Sara Beatriz se apresentam gratuitamente no Vida Jesus Guarapari em 24 de outubro, na Praça da Paz, na Orla da Praia do Morro, em Guarapari. A programação começa com Jonathan Cabral às 18 horas. Sara Beatriz sobe ao palco às 8:30 da noite e deve apresentar canções como Todavia Me Alegrarei, O Medo Não Vai Me Parar e Promessas. Fernandinho encerra a noite às 22 horas, com músicas como Faz Chover, Uma Nova História e Todas as Coisas. A proposta é reunir moradores e visitantes em uma noite de celebração religiosa e convivência. Direto da redação da Rádio Acorda Vida, Larissa Faria.

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0: 4. Algumas escolas pelo Brasil estão querendo proibir celulares, piercings, cabelos tingidos. E aí, o que, que você acha? Qual é a sua opinião sobre isso, hein? Vamos ouvir aqui mais opiniões.
1: Curioso. A onda é o tal do cabelo maluco nos colégios, roupas aí variadas, e o ensino mesmo tá ficando. Se liberar, estão liberando aí os cabelos malucos, agora estão proibindo.
2: Boa tarde, pessoal. Então, rodovia do contorno, sentido Cariacica, Carapina Cariacica, tá travado também.
0: Valeu.
2: Da Alphaville.
0: Obrigado, Bruno.
3: Juninho, boa tarde, tudo bem? Tardezinha chuvosa, né? Deixa eu te falar, os especialistas que estão muito voltados para o estudo desse sistema implantado de socialismo e comunismo, eles falam que o que foi implantado agora no método educacional é exatamente para não permitir o aprendizado, para que se fique dessa maneira. Você tem uma aprovação, mas não pelo mérito do aprendizado. E aí fica desse jeito. E a gente observa que hoje parece ser muito mais fácil entender de quando era criança. Então é a mesma dificuldade que os meninos enfrentam hoje. Com certeza, método diferente para emburrecer e não aprender.
0: Valeu, José Camilo. Vamos ouvir a Adriana.
4: Ei, boa tarde, tudo bem? Adriana, de Cariacica Sede. O celular eu até entendo, entendeu? Que às vezes pode atrapalhar mesmo o aluno, correto? Até porque no meu tempo não tinha isso, né? Então era estudar ou virar, fazer bagunça, vira com a cara na parede e fica ali até terminar a aula. Isso aí eu entendo e eu acho que é correto, no meu tempo era dessa forma. Agora, referente a pincer e cabelo, isso já tem muitos anos que já vem ocorrendo na escola. Se for para mexer nisso agora, eu acho que não teria necessidade, porque hoje em dia os próprios pais estão pintando o cabelo das crianças, entendeu? Eu acho que não convém mexer com certas situações que já tem há tempo e já deixaram a desejar, entendeu? Agora, o celular, eles foram bem espertos, conseguiram tirar alguns celulares de escolas. Hoje em dia a gente vê os alunos mais prestativos, né, nas aulas, né? Eu tenho sobrinhos, eu vejo isso por eles. Mas agora, entre pince e cabelo, eu acho que cada um tem que ter a sua vida do jeito que acha melhor, entendeu? Deus deu livre e arbítrio para você fazer o que você achar melhor. Então, eu acho que isso daí não convém fazer isso com a criança. Ou com um aluno, adolescente, jovem, seja o que for.
0: Valeu, Adriana! Rafine Ternos, olha só, tem a participação aqui da nossa ouvinte Eliane. Eliane tá dizendo o seguinte: hoje tive muita vontade de participar dessa pesquisa sobre proibir o uso de cabelo e demais coisas aí ditas. Eu acho desnecessário quando se há demandas muito mais sérias a se mudar dentro da escola. Eu, como professora da rede municipal, vejo que a maior necessidade é colocar a regra dos alunos aprenderem a respeitar o professor. Começando por aí, muito íamos conquistar na educação, que está cada dia pior e que não condiz com essas pesquisas aí ditas. Valeu, obrigado aí, professora, e parabéns pelo dia do professor. Eliane, ligadinha e participando com a gente aqui da nossa enquete. Deixa eu colocar aqui mais participação antes da próxima música. Ó, tá rolando, o Zapiu ganhou, hein? 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Valendo o Pix de R$100, hein? 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
1: Juninho Vitor, a paz do Senhor Jesus. Juninho Vitor, enquanto a enquete tinha que proibir mais coisas, como parar de pinchar as escolas e as universidades, parar de sujar as universidades, as pinchações, e parar de fumar maconha nas escolas também.
0: Essa do Geraldo já tinha ido, né? Mas mesmo assim, valeu, Geraldo, obrigado pela participação, tá?
5: A minha opinião, eu acho que as escolas, ela tinha que focar mais nas coisas de Deus, entendeu? Isso quer proibir cabelo, proibir negócio de pince, proibir celular. Mas o amor de Deus, que é a prioridade nas escolas, eles estão esquecendo, entendeu? É por isso que as crianças antigamente nas escolas louvavam. As crianças na escola tinham 1 minuto ou 2 minutos de oração, Hoje nas escolas não tem mais isso. Então ele quer proibir tanta coisa e não faz nada para agradar a Deus, né?
6: Diz aí,
0: diz aí, diz aí, diz aí.

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7: Olha, última chamada, hein? Daqui a pouco eu volto com o ganhador do Pix de R$100, hein? Zapion ganhou Pix de R$100. Pix de R$100. 988991029. Nome, bairro e aí você vai colocar a senha. A cor da vida número um, a cor da vida número um, hein? Zapiou ganhou especial Pix de R$100. Quero lembrar que no sabadão tem Pix de R$300 na promoção. Pix premiada a cor da vida junto com a cantora Laís Santos e o sucesso aguenta firme aí. E durante a nossa programação sempre você vai ouvir essa vinhetinha aí e aí a gente libera Pix de R$100, tá bom? Nome, bairro e aí você coloca a senha. A cor da vida número um, a cor da vida número um. Daqui a pouquinho eu volto já anunciando o nome do ganhador. Então corre, corre, manda.
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0: aqui.
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0: Vamos liberando aqui mais R$100. O Zapion ganhou o especial. Quem vai levar aqui? Larissa Faria. Vou deixar a Larissa Faria anunciar, porque ela tá chegando com as 10 mais do dia. E quem tá levando esse Pix de R$100 nessa hora? Larissa Faria, bora. Contigo, hein? É contigo.
2: Muito bem. Quem se deu bem é do final do telefone 7757. De Santa Rita, é o Valder Taquinim. Valder Taquinim, diferente.
0: Valder Taquinim, diferente, né? O nome dele, né? Taquinim, será que é
2: indígena?
0: Japonês?
2: Não, pensei em indígena.
0: Indígena, né?
2: É.
0: Valder Taquinim. Valder Taquini, tá ouvindo a gente aí? Valder Taquini, Santa Rita, levou aqui o Pix de R$100, hein? 57757. Manda pra gente a chave Pix, pra gente já passar pra nossa produção aqui pra fazer a transferência, tá bom? É assim, gente, Zapion ganhou, a gente anuncia a senha, no final da hora a gente libera, hein? Qualquer momento pode rodar a vinheta, então fica ouvindo a rádio. Quem levou dessa vez foi o nosso ouvinte de nome Valder Taquini. De Santa Rita, 7757. Alô, Valder Taquini. Entre em contato com a gente aí, já passa a chave Pix, informa a chave Pix pra você faturar aí o seu Pix de R$100, cenzão caindo na sua conta dia 15, metade do mês, hein? Que nossa, maravilha, hein, Larissa?
2: Bom demais, hein?
0: Quinta-feira, olha só que bênção, hein? Que coisa boa, hein? Caindo cenzão. E quero lembrar que amanhã tem kit churrasco e no sábado tem Pix de R$300 na promoção. Pix premiada Cor da Vida e cantora Laís Santos.
2: É isso aí.
0: Beleza?
2: Maravilha, você tá falando aí, eu tô pensando aqui, nossa, como a semana passou rápido, gente, é porque eu esqueci, segunda-feira foi feriado.
0: É verdade.
2: E hoje, 15, né? Pra galera da escola, feriado também.
0: O Valder Taquini já mandou aqui, ó, eba! Grava um áudio aí, o Valder Taquini, fala aí que você tá ouvindo a rádio aí, que você tá feliz. Eu gosto de ver a reação dos ouvintes.
2: Eu também.
0: Eles ficam eufóricos, né?
2: Você aproveita e fala pra gente se é Taquini ou Taquini.
0: É, eu acho que é Taquini. Você acha que é Taquini?
2: Eu acho que é Tatá.
0: Falando nisso, gente, nós postamos um vídeo lá do meu treinamento com a Larissa Faria. Ela ensinou com muita delicadeza, pra você que não viu ainda, vai lá no meu Instagram ou no da Larissa, postamos nos dois, Juninho Vitor com dois T's, locutora Larissa Faria, ela ensinando com muita delicadeza, tá?
2: Exatamente.
0: Você que não viu o vídeo ainda, vai lá, um vídeo muito legal que nós fizemos, eu treinando aqui, da primeira vez eu estourei o som da rádio aqui, e aí ela veio, né? Pra poder me acompanhar da próxima vez.
2: Exato.
0: Pra ver como eu tava fazendo. E aí ela veio com um incentivo. Vocês verão qual foi o incentivo que ela me deu lá. Pra eu fiquei com o olho roxo pra poder. Ô, Valter, eu tô esperando. Grava o áudio aí, Valter. Já mandou aqui a chave Pix, mas não gravou o áudio. Grava um áudio aí pra gente aí, o Wagner. Wagner Taquini.
2: Será que ele tá com vergonha?
0: Não sei. Grava um áudio aí que eu quero rapidinho. Eu tenho que ir embora, Valter. Grava aí rapidinho. Tem que ir embora, a Larissa já tá puxando minha camisa aqui. O chefe tá ouvindo lá. Daqui a pouco o chefe puxa minha orelha também. Larissa, conta pro chefe que eu termino atrasado. Então grava rapidinho aí, Val. Daqui a pouco ela manda o áudio. Chefe, Juninho tá terminando depois do horário. O que que eu faço aqui, chefe? Juninho não tá respeitando as ordens. Não tá respeitando as regras da empresa. A Larissa faz isso. Eu viro as costas aqui, ela manda áudio pro chefe. Grava o áudio aí, Valter. Ele começou a gravar, ele parou. Ele começou. Depois você roda, Larissa. Eu tenho que ir embora.
2: Então tá.
0: Ah, gravou aqui.
2: Gravou?
0: Gravou.
3: Ganhei.
0: Mandou um áudio. Valeu, Valter. Beijo, gente. Até amanhã. Fui.

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1: Oi, oi, oi, tô chegando, minha gente, com as 10 mais do dia. E esse tempo, hein? Meu Deus do céu, você caiu uma chuvinha aí, você me avisa aqui? É, pois é. E você no trânsito também, você me avisa? Como é que tá o trânsito aí onde você tá passando agora, hein? 988991029. Daqui a pouquinho tem giro no trânsito, tá bom? E eu conto com a sua contribuição. Fica à vontade, manda pra gente aí gravado ou escrito a informação do trânsito onde você está passando agora, ligadinho na Rádio Acor da Vida. Eu tô chegando junto aqui até as 10, tamo junto, tá bom? Eu sou Larissa Faria, tô com você e vamos começar muito bem com as 10 mais do dia.

0: 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Aline Barros, tem que haver mais aqui na posição de número 8 das 10 mais do dia. 5:28, hein?
1: O IMET ampliou dois alertas de tempestade para o Espírito Santo. Um de tempestade potencial, que passou a abranger todo o estado, e outro de perigo, que abrange principalmente os municípios do Sul e do Caparaó Capixaba. Nessa quinta-feira, todo o estado ficará sob alerta de perigo para tempestade até às 23:59. A previsão indica chuva entre 30 e 60 milímetros por hora, ou de 50 a 100 milímetros por dia. Ventos de 60 a 100 quilômetros por hora e possibilidade de granizo. Direto da redação da Rádio Acor da Vida, Larissa Faria.
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13: Muito bem, vamos ao giro no trânsito. Tem a gente 1029 ligadinho com a gente, nos ajudando aqui no trânsito, né? Olá.
14: Boa tarde, galera. Boa tarde, abençoados da Acorda Vida. Galerinha, o trânsito sentido Serra Cariacica tá aqui na Eco 101, hein? Pode vir com muita calma, bastante atenção, a pista tá molhada. Rogério Pereira aqui de Jardim América.
13: Valeu, Rogério, obrigada pela informação. Valeu, querido. Olha só, também trânsito oscilando, tá? De leve a intenso na rodovia Mário Covas, em Viana, tá bom? Tem trechos aí com velocidade média 14 km por hora. Também rodovia Leste-Oeste em Cariacica com trânsito intenso, velocidade média 10 km por hora. Trânsito intenso na José 7 em Cariacica também. Lá a velocidade média está 12 km por hora.
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102,9 FM, que é tudo de bom, às 10 mais do dia, Get Worship com gratidão, na posição de número 5 aqui, 5h43, já tem mais giro no trânsito. Como é que tá o trânsito aí onde você tá circulando agora, tá passando? Pois é, tá um trânsito tranquilo ou tá um trânsito pesado? Porque o tempo muda e fica mais intenso ainda o trânsito, né, gente? Pois é, calma, muita calma, você vai chegar bem em casa, viu? Papai do céu te abençoe.

0: Te guarde, você possa dirigir e lembrar que dirige para você e também para os outros. Então vai com cautela que vai dar tudo certo. Me conta aí como é que tá o trânsito onde você tá passando agora. 988991029 é o nosso WhatsApp, onde você pode deixar aí as informações do trânsito.
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4: Vamos a mais um giro no trânsito em Vila Velha. Rodovia Carlos Lindenberg está com velocidade média 18 km por hora, hein? A rodovia Darli Santos, velocidade média 22 km por hora. O trânsito ali na Avenida Saturnino Rangel Mauro está com velocidade média 24 km por hora. E na Hugo Musso, um pouco intenso, com velocidade média 16 km por hora.
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0: na 102,9 FM, que é tudo de bom. Posição número 2 aqui nas 10 mais do dia, Valesca Maíssa. Não me deixe esquecer, 6 horas em ponto. Chegou a hora de conferir a campeã de hoje. Olha quem tá aqui, ó.
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1: Uma ótima noite pra você que tá ligadinho na FM, que é tudo de bom. 6:11, tá começando o Planeta Retro, nosso programa de versões aqui na Rádio Acor da Vida. Tá preparado? Pois é, tem claro, né? Uma sequência maravilhosa pra abençoar você. Versões maravilhosas também. É o seguinte, minha gente, antes de mandar a primeira aqui, já quero lembrar você que eu tenho aqui no Planeta Retro de hoje, sabe o quê? Ah,

né? Então, olha só, seu par de ingressos tá aqui, não vai só não, hein? Manda aí pra gente no zap 988991029, manda nome completo e seu bairro também, tá bom? No finalzinho aqui, sai resultado de promoção, par de ingressos para você curtir muito, brincar muito ali no Magic Park. Muito bem, enquanto você manda aí seu cadastro, bora começar aqui o Planeta Retrô de hoje? Vamos começar hoje com Covardia, hein? Essa música que é composta e também foi gravada por Léa Mendonça, né? Pois é, e aqui vai ser um feitzinho, viu? Léa Mendonça e Maria Marçal. Essa música é maravilhosa, né, minha gente? Uma música que fala de perseverança na fé, de batalhas espirituais também, né? E da defesa de Deus por seus ungidos, né? Seus abençoados. Então, muito bem, vambora curtir? É a primeira de hoje, hein? Covardia, Léa Mendonça.

0: tudo de bom? Planeta Retrô e essas versões lindas. Esse é só o primeiro bloco, hein? Ó, Fernandinho cantando Santo Pra Sempre. Foi também Rebeca Carvalho com Abraão. Agora, 6:23. Tem notícia chegando e já tem giro no trânsito, hein? O medicamento Gaziva, indicado para alguns casos de câncer, pode ser usado a partir de agora no tratamento do lúpus. A Anvisa passou a recomendar a substância para pacientes adultos com lúpus ativo moderado a grave, positivos para autoanticorpos em uso de tratamento padrão. A doença, segundo a agência, figura como uma condição autoimune, crônica e potencialmente grave, caracterizada pela produção desregulada de autoanticorpos que provocam inflamações em múltiplos órgãos e sistemas. Entre as áreas mais afetadas estão pele, articulações, rins, sistema sanguíneo e sistema nervoso central.
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8: Vamos ao giro no trânsito, meu amigo Marcos, agente 1029, fala comigo, como é que tá o trânsito, hein?
9: Boa noite, Larissa, aqui noite. É o Marcos Pereira do bairro Consolação, Vitória, Espírito Santo, avisando que a Leitão da Silva, sentido Praia do Canto, Carapina, tá tudo garrado, andando bem devagar. Agora não entendo porque choveu, motorista capixaba fica com o pé pesado, com medo de andar.
8: Verdade.
9: Tem que ter prudência, mas vamos andar, povo.
8: Vamos andar, povo. Mas com calma, né? Mas vamos andar. Olha só, aqui em Vila Velha, Avenida Luciano das Neves, está com velocidade média 15 km por hora, portanto um trânsito intenso. Intenso também na Terceira Ponte, também com a mesma velocidade, 15 km por hora. Em Vitória, Avenida Dante Michelini está com velocidade média 21 km por hora.
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8: Voltamos com o Planeta Retrô, o programa de versões aqui na Rádio Acorda Vida. Lembrando que tem aqui pra você no 988991029 par de ingressos pra você brincar quantas vezes quiser lá no parque. É, o parque, o Magic Park, tá bom? Que está ali ao lado do Parque da Cidade na Serra. Bora brincar então? Da hora que abre o parque até a hora que fecha, porque você pode brincar aí, ó, esse tantão aí, tá? Então bora que seu par de ingressos tá aqui. 988991029. A gente volta assim, ó, com Mídia Lima, com aquele medleyzinho que a gente gosta, de Corinho de Fogo. Então bora!

Agora 6h40, hein? Já já você vai conferir essa aqui no Planeta Retrô. Davi Sasser e Tom Carpe juntinhos.

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10: Vamos a mais um giro no trânsito em Vitória, em parado ali na Avenida Leitão da Silva. Velocidade média 5 km por hora. Avenida Norte Sul em Vitória está com velocidade média 24 km por hora e 25 km por hora ali na Avenida Fernando Ferrari.
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2: 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Já também tem alô, alô, tudo de bom.

0: 31. Bora aqui ver quem tá aqui, ó, no nosso WhatsApp. Se você não chegou ainda, chega junto, hein? 988991029. Minha amiga Gabi, de São Diogo, já tá dizendo aqui, partiu casa. Bora de carona com a Rádio Acordo da Vida, que maravilha. Beijo, princesa, bom descanso pra você, tá bom? Deus te abençoe. Um abraço também todo especial pro Alan Bastos. Boa noite, Alan. Deus te abençoe também, querido. Ele que é de São Marcos, em Serra Sede. Boa noite pra você. Um abraço todo especial também pra Alessandra Elindona. Boa noite pra você. Deus te abençoe. Lá de Nova Rosa da Penha 1. Tudo bem por aí? Espero que sim, viu? Um abraço todo especial pra Léa Lídia, de Santo Torquato. Também Tamires. Beijo, Tamires. De Cristóvão Colombo, ligadinha aqui na Rádio Acordo da Vida. Marinete Rodrigues de Goiabeiras, sempre, né? Beijo, lindona, um beijo, um abraço apertado, viu? Quero também desejar uma noite maravilhosa e abençoada pra você que tá no aplicativo da Rádio Acordo da Vida, curtindo a nossa programação, você dando aquela carona maravilhosa, você no seu trabalho, no busão, galera do terminal também, né? Um abraço, hein? Calma, calma que vai dar tudo certo. O trânsito tá intenso, mas você chega em casa, viu? Com fé em Deus. Um abraço também pra minha amiga Dilson, tá lá em Recife, minha gente, tá curtindo aqui a gente. Beijo. O Marcos também na sintonia. Boa noite, Marcos, ele que é de Consolação. Boa noite pra você, meu amigo Walter. Boa noite, Walter, Deus te abençoe, querido. Também Nadir, ligadinha com a gente. Boa noite, princesa, mandou rosa, que lindo. Beijo pra você, ela é de Santo Torquato. Olha que princesa, Deus abençoe, tá bom? Boa noite pra todo mundo que tá com a gente, ó. Ah, tá chegando aqui, deixa eu ver o vídeo. Ixi, não tem como eu abrir vídeo agora, amada. Não tem como. Meu amigo Edson, ô Glória. Eu já gosto de gente que vai mandando Glória pra cima, hein? Porque aí desce Glória aqui também. Lá de Flechal 2. Boa noite, querido.
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0: 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Disco Crazy, ressuscita-me. Agora é 6h54.

De 7 horas em ponto, chegou a hora do quê? Do nosso resultado de promoção? Tá chegando aqui, quem vai faturar tá levando, né, par de ingressos para o Magic Park, que está ali ao lado do Parque da Cidade, viu? Par de ingressos para brincar muito aí, ó, e não vai só não. Quem se deu bem foi Fabiane da Silva Bernardo, de São Benedito, do final de telefone 7860. Fabiane da Silva Bernardo, de São Benedito, do final de telefone 7860. Lindona, tem 3 dias úteis para passar na Rádio A Cor da Vida e retirar aqui seu par de ingressos para você brincar muito com mais alguém, né? Pois é, qual é o brinquedo que você mais gosta? Ai, ai, ai, vai poder brincar, hein? Bom demais, né? Olha só, minha gente, tá chegando a Voz do Brasil. Eu volto depois da Voz do Brasil às 8 da noite com o Toca Toca. Você já sabe, né? Você mandando muito bem na programação da Rádio A Cor da Vida. Então já pode aí no zap 988991029 e deixar o seu pedido musical gravado, tá bom? Pra poder eu te atender, então, depois da Voz do Brasil no Toca Toca.

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11: Uma ótima noite, boa noite, gente. Tô chegando, sim, com o Toca Toca, você sabe, né? Aqui você pede o seu som e a gente toca pra você. Achando no sistema, eu toco pra você. 988-991-029. Grava o seu pedido musical e manda aí pra gente, tá bom? No zap da Cor da Vida. Oi!
12: Boa noite, rapaz do senhor. Larissa, gostaria... Antônio Bessa, gostaria de ouvir o hino Sem Ovelhas com a Zé de Paula. Eu ofereço pra você, irmã Inês, aqui do bairro Rio Marim. Para Tiago Transone, José Lúcio, irmãos Débora e Leia de Portugal, tá ok? Muito obrigado, um forte abraço.
11: Oh, outro. Peço seu louvor também, 988991029.

0: boa noite, a rádio A Cor da Vida FM, série do Bairro Zumbi dos Palmares, Vila Velha. Topo louvor pra gente aí, com Gesso Rufino, vai passar.
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1: Manda aí no zap, hein? 988991029. Oi.
2: Boa noite, Larissa. Boa noite. Aqui é Marinalva Chave da Ilha das Flores. Gostaria de ouvir Vanessa Maíssa. Eis-me aqui. Ofereço pra minha família. Ofereço pra você e todos da rádio.
1: Obrigada, querida. Beijo.

0: Nascimento e André Valadão, O Sonho de José. 8:22, vou pro break, já eu tô chegando com mais pedidos aqui, hein?
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2: De volta na FM que é tudo de bom com o Toca Toca. Manda seu pedido pra gente no zap 988991029. Oi, Moisés. Qual o louvor que você quer ouvir aí?
3: Boa noite, Larissa. Boa aqui noite. É Moisés Matos Lima, de Jardim Botânico. Gostaria de estar pedindo um hino com o Luciano Pablo Menotti, Ligado no Céu, e ofereço para todos os moradores de região de Jardim Botânico.
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0: Oi, boa noite, sou Esteda Ferreira, do município de Anchieta, e gostaria de ouvir Rihanna Surprise e Escape. Eu ofereço para todos os ouvintes da rádio.
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0: 98899-1029. Oi!
1: Graça e paz, minha amiga Larissa, tudo bem com você? Aqui é a Salen Júlia, do bairro Cucum Cariacica. Gostaria muito de ouvir o louvor Me Derramar. Ofereço para todos os ouvintes e uma excelente noite a todos. Tudo de bom.
0: Beijo, princesa.
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0: boa noite a todos os ouvintes da Cor da Vida. Aqui quem fala é o Felipe, do bairro 1º de Maio. É com satisfação que eu venho aqui dar uma boa noite a todos vocês, a paz do Senhor. Queria pedir uma música do Thales Roberto, né? Escrita pelo dedo de Deus. É minha amiga Gabriela, seu esposo Carquejo, meu amigo, está nos ouvindo nessa noite. Deus abençoe a todos.
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0: cabelinho do braço, essa música, não é? Thalys, escrita pelo dedo de Deus. Pelo dedo de Deus. Gosto muito, viu? Bora atender mais pedidos aqui, meu amigo Emerson.
1: Ei, Larissa, oi. Boa noite. Gostaria de ouvir o louvor, um novo vencedor com Damares.
0: Agora.
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